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2: 6 horas e 17 minutos.

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1: 6:37.
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0: lágrima. 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
1: Existe alguém torcendo por você, meu irmão. E é por isso que você pode sorrir. Então sorria.

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2: Oi, povo de Deus, e aí, tudo bem com você? Olha, eu espero que sim, viu? Eu tô chegando, cheguei! No clima da sua quarta-feira, hoje, dia 29 de julho, 2026, e esse é o programa Sertanejo Gospel, o seu programa chonado e meio segura, povo santo! E aí, tudo bem com você? Sintonizado pelas ondas do rádio, site, aplicativo, Alexa, em qualquer lugar do Brasil e do mundo, cumprimentando e abraçando você em casa, no trabalho, campo, estradas e rodovias, sítios e fazendas, criançada, meninada, quão bom e suave é que os irmãos vivam em união. Eu sou Israel Ferreira, chegando por aqui com mais um Sertanejo Gospel. Já quero convidá-lo também a me seguir nas redes sociais, TikTok ou Instagram, @ Israel Ferreira Locutor. Para começar bem essa quarta-feira, vamos meditar na palavra de Deus. Os olhos do Senhor repousam sobre os justos e os seus ouvidos estão abertos ao seu clamor. Salmos 34, verso 15. Meu irmão, minha irmã, a libertação que de fato todo ser humano precisa é do pecado e da justa condenação de Deus. O pecado, a culpa dele, adivinha? E as consequências dele na existência é o que sempre nos faz experimentar momentos de loucura por causa de tanta aflição. Então, como Davi acabou de dizer, se provar do Senhor é temê-lo e nele confiar, o que significa temer e confiar? É disso que Davi trata quando ele diz: aprendam comigo, por isso que nós devemos prová-lo, saboreá-lo, não apenas pensar nele, saber sobre ele, falar dele, entender ou crer que ele existe. Deus precisa ser o nosso absoluto, o nosso prazer diário. A nossa maior alegria é estar em sua presença. Deus precisa ser provado pelas papilas gustativas da nossa alma. Você concorda comigo? Então diga amém. Quarta-feira, por aqui o Sertanejo Gospel, começando bem com canção e louvor. Eu escolho Deus.

0: Jair Pires, Canto da Vida, pra matar a saudade. Cristina Santana, Estou Contigo. Pra começar bem, muito bem, essa quarta-feira, em mais uma edição do nosso programa, o Sertanejo Gospel, que vai pro intervalo e volta já com muito mais.
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0: Já voltamos, que prazer também ter você por aqui, sintonizado aí com mais um programa campeão em audiência, o Sertanejo Gospel. Que bom também ter você por aqui, obrigado a sua audiência, a sua companhia. Nesse bloco tem Joel Jonas, Grande é o Nosso Deus. Música.

0: Cássio e Abraão, Gideões, Júlio César e Marlene, povo que vence batalha. Gente, só se Deus estiver conosco, viu? Aí sim, vamos vencer as batalhas diariamente. Crê nisso somente, tá bom? Olha, eu vou pro intervalo e eu volto com mais músicas.
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0: Que bom também ter você por aqui juntos, louvando e exaltando nosso Deus com o nosso programa Sertanejo Gospel. Hoje é dia 29 de julho, é o seu dia, o seu aniversário. Então, olha, parabéns pra você nessa data querida. Muitas felicidades, muitos e muitos anos de vida. Que o Senhor te abençoe, te dê santidade, muitos anos de vida, muitas felicidades. Parabéns, meu irmão, parabéns, minha irmã. Hoje é aniversário de Concórdia e Laguna em Santa Catarina, Cruz das Almas e Pojuca na Bahia, Jaraguá no Goiás, Nova Palma no Rio Grande do Sul, Macaé, a minha amada Macaé, lá no Rio de Janeiro, região dos Lagos, Paranaguá no Paraná, Porto Ferreira em São Paulo e São Félix do Piauí no Piauí. Em sua homenagem aniversariando hoje tem Cássio e Abraão, o Oleiro. Música.

0: Pedro, Paulo e Gabriel, Espírito de Deus, Parada Firme em Jesus, Triste Passado, é mais um bloco do nosso programa dessa quarta-feira, 29 de julho, com a sua boa e bem-vinda audiência. Obrigado pela sua companhia. Intervalo, eu volto com mais músicas.
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7: 8 horas e 12 minutos.
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7: 8 horas e 12 minutos.
9: Facão, rapaz, essa noite eu não dormi de jeito nenhum, só.
10: Eu tô vendo mesmo, seus olhos estão meio inchados. Por que tu não dormiu, homem?
9: Rapaz, eu não sei da onde saiu um rato comodão, rapaz, do tamanho de um gato. Começou a andar em cima da cabeceira da cama assim, a mulher gritou com aquele negócio. Aí ela começou a gritar: paciência, mata, mata, mata então, ai. E você sabe que eu tenho medo de rato, né? E eu falei, eu não vou matar não. Ela mata, mata, e começou a gritar. E eu peguei o rato, subi em cima da cadeira. E o rato começou a subir também. Eu subi em cima da mesa. E ela mata, mata, mata. E nós morávamos num apartamentinho embaixo. E tinha uns vizinhos em cima, sabe? Aí os vizinhos começaram a escutar aquele barulheiro, pá, pá. E mata, mata. Aí a vizinha falou assim: nossa, meu bem, acorda, acorda. Ó, o vizinho lá embaixo tá querendo matar a mulher dele. E a minha mulher: mata então, mata. E eu, pá, pá. Aí a vizinha falou assim: liga pra polícia, liga pra polícia. Aí o marido dela pegou e ligou pra polícia. A polícia chegou lá e bateu na porta. E a minha esposa pegou e: mata, mata então. A polícia bateu, arrombou a porta e chegou. Não é querendo matar um rato.

0: 8:14.
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2: Coisa boa também ter você por aqui. Obrigado sua companhia, sua audiência em mais um programa Sertanejo Gospel e poder também te cumprimentar, te abraçar. Obrigado, viu? Deixa eu mandar também aqui um abraço para os amigos ouvintes que estão lá em Santa Fé do Sul, no interior de São Paulo, acompanhando o nosso programa. Obrigado. Alô, família Bertoloso. Deus abençoe vocês. Gente, amiga, esse bloco a gente abre com o Rick e Renan, Pássaro Ferido.

0: Vanilda Borgieri, a pesca. E assim, fechando bem, muito bem, a edição do nosso programa dessa quarta-feira. Daqui a pouquinho tem mais um programa chegando. E não desliga o seu rádio. Amanhã, nesse mesmo horário, tem mais Sertanejo Gospel. Deus abençoe e te guarde. Um forte abraço e até amanhã. Tchau!
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2: 8 horas e 24 minutos.

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4: Olá, sejam todos bem-vindos à nossa semana abençoada, ao nosso programa. Chegamos à quarta-feira. O valor das pequenas vitórias é o tema desse abençoado programa. E a partir de agora eu convido você para ser minha companhia, para ouvir por aqui grandes momentos, grandes vozes, super atrações. Quarta-feira está no ar a edição de 29 de julho. Eu me chamo Márcia Santolin. Durante uma hora aqui estaremos juntos para ouvirmos, acompanharmos um programa cheio de grandes momentos. Chegando ao meio da semana e talvez você esteja esperando uma grande conquista. Mas hoje quero convidar você a celebrar também as pequenas vitórias. E a gente abre muito bem a quarta com Elaine Martins cantando Fui Eu.

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1: O nome que Deus te chama é de filho.

0: Para começar bem o encontro, teve Renascer Prize cantando Filho. Primeira sequência de hoje, a gente volta já.
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0: 8 horas e 46 minutos.
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2: Olá, hoje é quarta-feira e você confere as primeiras informações do dia. Um bebê prematuro dado como morto por médicos em um hospital de Rio Claro, São Paulo, foi encontrado vivo horas depois por agentes funerários. O caso ocorreu no dia 15 de junho e chocou a cidade. Noah Gabriel nasceu com fenda palatina e enfrentava dificuldades respiratórias desde o nascimento. Após passar 30 dias na UTI neonatal devido à sua condição delicada, ele sofreu uma parada cardiorrespiratória durante uma visita dos pais para comemorar seu primeiro mês de vida. Apesar das tentativas da equipe médica para reanimar o bebê durante 45 minutos, ele foi declarado morto. Os pais chegaram a receber a certidão de óbito do filho e organizaram os trâmites para o funeral. Entretanto, ao buscar o corpo no necrotério da Santa Casa local naquela noite, Regina e Matheus, funcionários da funerária, perceberam que o saco onde estava o corpo do bebê se mexia. Após constatar que Noah estava vivo, eles rapidamente acionaram enfermeiros que confirmaram os sinais vitais do menino. A direção do hospital afirmou ter seguido todos os protocolos técnicos legais necessários, sem identificar falhas assistenciais. A família agora celebra cada momento ao lado de Noah, enquanto aguardam ansiosamente pela alta definitiva do bebê para levarem finalmente para casa. Voltamos em instantes com mais um bloco de notícias.
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2: De volta com mais informações da sua rádio. Empresas do comércio passarão a depender de autorização prevista em convenção coletiva para funcionar em feriados. A nova regra foi assinada nesta semana pelo ministro do Trabalho e Emprego, Luiz Marinho, e já entrou em vigor. Na prática, a decisão unilateral do empregador deixa de ser suficiente para autorizar o funcionamento das atividades abrangidas pela norma. Agora, a regulamentação mantém a obrigatoriedade de cumprimento da CLT e da legislação municipal aplicável. Voltamos em instantes com mais um bloco de notícias.
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6: Voltando no seu rádio, grandes histórias são construídas por pequenas conquistas. E assim é a nossa vida. Vamos ouvir o segundo bloco que traz canção e louvor cantando Hoje Eu Quero Ser Grato.

0: Mais um bloco fechando, a terceira da sequência foi Meu Filho Descansa, com voz de Maria Marçal. E teve Me Ajuda Deus, Lucas Roque com Gabriel, na segunda da nossa sequência. Não despreze aquilo que Deus já realizou. Em instantes, temos a palavra.
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5: 9:03.
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8: De volta com mais informações da sua rádio. Um relatório da Polícia Federal de uma investigação sobre venda de sentenças no Superior Tribunal de Justiça, entregue ao Supremo Tribunal Federal, aponta pela primeira vez para suspeitas de envolvimento de um ministro da Corte, Paulo Dias de Moura Ribeiro. O ministro Moura Ribeiro, como é conhecido, é investigado formalmente desde maio por autorização do ministro Cristiano Zanin. O inquérito corre sob o maior nível de sigilo do STF. Informação foi revelada pela Folha. Voltamos em instantes com o último bloco de notícias.
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0: Com a graça de Deus, nós vamos dando sequência a esse abençoado programa. Sua quarta-feira segue, finaleira de mês também. A gente vem com nossa reflexão.
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0: Às vezes esperamos acontecimentos extraordinários e deixamos de perceber os milagres discretos do cotidiano. A força para levantar da cama, a paz depois de uma noite difícil, a oportunidade de trabalhar, uma conversa que conforta o coração. Deus continua realizando milagres. Muitas vezes em silêncio. Um coração atento aprende a reconhecê-los. Lucas 16, versículo 10. Quem é fiel no pouco, também é fiel no muito. Eixe lá com Sara Farias cantando Vigor.

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0: Encontro Gospel com você, ouvimos aqui Deus Dará de Volta Tudo pra Você, Shirley Carvalhais e Josiane no nosso programa. Já já vem mais vozes, mais canções pra gente ouvir na nossa quarta-feira.
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0: Amém, de volta por aqui, nós vamos dando sequência ao nosso encontro com Ingrid Vitória cantando a tua palavra.

0: nosso que estás no céu, santificado seja.
1: Para fechar, Pastor Lucas, trajeto de uma oração, e vai ser tão lindo, Pedro Henrique. Que Deus abra seus olhos para perceber as bênçãos de hoje. Até amanhã, Deus estará contigo, espero sua companhia. Fique com a gente, já chega mais um líder de audiência. Tchau, tchau.
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3: 9:28.
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5: De volta com as últimas informações da sua rádio. Restos mortais encontrados na Flórida em 2024 por praticantes de caiaque foram identificados como os de Rose Marie, que havia desaparecido há mais de 40 anos. Rose tinha 23 anos quando foi dada como desaparecida em março de 85 pelos pais. De acordo com um comunicado divulgado pela imprensa e pelo Departamento de Polícia, ela morava e trabalhava na região quando desapareceu. O resultado de que era ela nos restos mortais foi confirmado em maio de 2026. O caso é considerado uma investigação de homicídio em andamento, diz a polícia. Essas são as últimas informações da sua rádio. Carolina Castro, direto da redação.
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1: 9 horas e 35 minutos.

0: 9:44.
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0: 9:53.
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2: 10 horas e 5 minutos.

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0: 10:24.
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0: 10:38.
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0: 11 horas, em ponto.
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0: esta pessoa que está ouvindo este hino. Quem sabe está angustiada, triste. Ah, meu Deus, com a tua mão, venha derramar os seus filhos.
1: Olá, amigos, aceitem a paz do Senhor Jesus. Já está começando o programa Missão de Jesus. Programa que é ao vivo, programa líder em audiência, há mais de uma década no ar, né? 15 anos, pode-se dizer, ao vivo. O programa nunca foi gravado. Este programa é um órgão informativo das igrejas Pentecostal Missão de Jesus. Esse programa é na direção aí do homem de Deus, pastor Gilson Sardinha, e também da pastora Maria de Fátima Sardinha. Esse casal abençoado, consagrado, que Deus levantou para fazer uma grande obra. É o programa ao vivo a partir de agora. Eu sou o pastor Alberto Alcântara, quero a sua participação. Esse programa é seu, meu irmão, meu amigo, ouvinte, você que está do outro lado aí. Este programa é seu, foi Deus que criou para você. É o programa que leva o ide do nosso Senhor e Salvador Jesus Cristo. Nós estamos aqui na expectativa, hoje quarta-feira, onde nós já participamos da grande concentração de fé e de milagre, é na campanha das portas abertas. É, participamos hoje com o pastor Gilson Sardinha, este homem de Deus, orando forte, pregando a palavra e orando pelas revelações do Espírito Santo. São revelações que Deus tem mostrado, né? Aí, pelo dom do Espírito Santo. E você que está aí do outro lado, nesta manhã, nós vamos fazer a oração. Hoje, a oração que vai mover a mão de Deus. Nenhum mal sucederá. Nenhum mal chegará à tua casa. Você tem fé? Você acredita? É? Como o salmista diz no Salmo 91. Nem peste que anda na escuridão, nem mortandade que assola o meio-dia, 1.000 cairão ao teu lado e 10.000 à tua direita. Mas tu não serás atingido. É? Deus é poderoso para te guardar. Então, nenhum mal sucederá. A oração hoje, nada vai te atingir. Você crê no livramento? Você crê que você pode resolver seus problemas? Você crê que nada vai te atingir? Que as portas vão se abrir? Você crê que Deus vai curar as enfermidades? Então, você crê que Deus pode resolver o seu problema? Hoje é dia de orar. E a partir das 11 horas e 45 minutos ali, já estamos preparando para a oração. Então, enquanto isso, você pode participar conosco. Eu sou o pastor Alberto Alcântara. Estamos juntos aí até meio-dia. Mande a sua participação, você pode ligar também, né? Nós estamos aí com o número do WhatsApp ao vivo, aí a Carol aí já colocou na tela, né? A Carol nos trabalhos técnicos e já pronta aí para receber também a sua ligação e o seu pedido de oração. A oração forte, nenhum mal te sucederá, nenhum mal, nada. Se você crê, nosso Deus é poderoso. É uma oração de ousadia mesmo. Ah, mas será que é verdade? É uma oração de ousadia, meu irmão. Nenhum mal te sucederá. O Senhor é o Deus da proteção. Ele guarda, ele livra, né? Então, você pode mandar a sua mensagem agora pelo telefone, pelo WhatsApp agora. Você que está nos acompanhando aí pelas emissoras, né? E pelo... você que está nos acompanhando aí pelo rádio, você que ligou seu rádio, você já que ligou sua televisão aí, você que está nos acompanhando pela internet, pelo YouTube aí, ou seja, pelas redes sociais, um bom dia a todos, né?
2: Bom dia!
1: O WhatsApp aí está na tela, é o 62984-6320-64. Vou repetir aí o WhatsApp. Eu quero que você mande a sua mensagem de texto, né? Pedindo a sua oração. 62984-6320-64. Ou também você pode ligar pelo telefone fixo, né? 62-35-74-2104. Mande a sua, pode ligar. 62-35-74-2104. É o número, é o Telebênção, né? E eu quero que você interaja com o programa, pode ligar, mande a sua mensagem ao vivo agora pelo WhatsApp. Você tá percebendo que não tá nada bom, né? Nenhum mal vai chegar na sua vida, na sua casa. Nada pode te suceder. Nenhum mal te sucederá. Não vai acontecer nada. Confiante em Deus. Confiante naquele que te guarda, né? Se o meu povo, que se chama pelo meu nome, diz a Bíblia, né? Orar, se humilhar, ele diz: eu ouvirei dos céus, perdoarei os seus pecados, sararei a sua terra. Então nós temos que ter essa fé de buscar a Deus, clamar a Ele, né? É na doença, é no problema financeiro, é na alegria também, é agradecer a Deus em todo o tempo, porque Deus é bom em todo o tempo. Deus é bom em todo o tempo. Agora, você de repente sempre só olha o lado bom. Você está vivendo aquela situação difícil, não olha, não busca, né? Você não busca a Deus, você esquiva, sai, não dá lugar para Deus. Todavia, você se afasta de Deus. Por quê? Se Deus diz: buscar-me-eis e me achareis, quando me buscar de todo o coração, quando você buscar a Deus. Ah, pastor, muita gente dizendo: eu tenho 1 milhão de problemas, eu estou endividado, eu estou doente, minha família está problemática, eu não tenho mais esperança de nada. Muita gente está dizendo assim. Muita gente está sofrendo, mas está consentindo com sofrimento, porque o Senhor Jesus, ele veio para buscar e salvar o que havia perdido. Então o Senhor Deus, ele amou o mundo de tal maneira, diz a Bíblia. Ele amou o mundo de tal maneira que deu o seu Filho unigênito para que todos que nele crê não morra, mas tenha a vida eterna. Então o amor de Deus é pela humanidade, por todos nós. mas precisa ouvir e entender que ele veio para salvar. E buscar e salvar. Ele quer tirar você da situação, do problema. Ah, pastor, mas se eu fosse, como se diz muitos aí, ah, só, se eu for para a igreja, não vai, será que eu estou isento dos problemas? Eu digo a você, de repente, nem tudo é flores. Nem tudo é, tem problema sim. Mas com Jesus tudo é melhor. Tudo é mais fácil. Ele pode te ajudar em todos os sentidos da sua vida. É? Como a Bíblia diz, se credes em Jesus, será salvo tu e a tua casa. Crê no Senhor Jesus e será salvo tu e a tua casa. Então o Senhor Jesus veio para buscar e salvar o que havia perdido. Tem situação difícil, mas quando você busca a Deus, você está dando um passo para o caminho certo. E de repente Deus vai calmando a tempestade, Deus vai tirando os problemas, os laços, Deus vai tirando os espinhos, e você vai passando. Você vai vencendo as batalhas. Agora, nós não podemos deixar para depois, né? Não podemos deixar para depois. E buscar a Deus enquanto se pode achar. Depois pode ser muito tarde.
2: Quando vemos, já são 18 horas. Quando vemos, já é sexta-feira. Quando vemos, já terminou um mês. Quando vemos, já terminou um ano. Quando vemos, já passaram 50 ou 60 anos. Quando vemos, nos damos conta de ter perdido um amigo. Quando vemos, o amor de nossa vida parte e nos damos conta de que é tarde para voltar atrás. Não pare de fazer alguma coisa que te dá prazer por falta de tempo. Não pare de ter alguém ao seu lado ou de ter prazer na solidão. Porque os teus filhos subitamente não serão mais teus e deverá fazer alguma coisa com o tempo que sobrar. Tenta eliminar o depois. Depois te ligo. Depois eu faço. Depois eu falo. Depois eu mudo. Penso nisso depois. Deixamos tudo para depois, como se o depois fosse melhor. Porque não entendemos que depois o café esfria, depois o cedo se transforma em tarde, depois os filhos crescem, depois a gente envelhece, depois o dia vira noite, depois a vida acaba. Não deixe nada para depois, porque na espera do depois, você pode perder os melhores momentos, as melhores experiências, os melhores amigos, os melhores amores. Lembre-se que o depois pode ser tarde. O dia é hoje. Se você gostar.
1: Então, meu amigo, irmão, o depois pode ser tarde. Quando o pastor está te convidando, vamos para a igreja, vamos fazer campanha, vamos buscar a solução, né? Vamos orar, vamos. É porque tem jeito sim. O Senhor, o nosso Deus, esse Senhor Jesus, ele é poderoso. Mas precisa buscar. De repente, o tempo todo não vou, eu não posso ir. Não vai dar certo de eu ir, né? E o depois? Depois eu vou, pastor, né? Os pastores aí batendo na tecla. Há tempo para todas as coisas, né? Mas quando tudo dá errado, né? Então precisa olhar para Deus, clamar a Ele, insistir, ir para a casa do Senhor. Muito bem, prosseguimos aí. Eu quero, nesta manhã, já cumprimentar a todas as emissoras, né? Hoje que é quarta-feira, dia 29 do mês 7, né? Do mês de julho, já passou praticamente. E o que passou não volta mais. Temos que olhar para frente, né? Sem perca de tempo. E nesta manhã de quarta-feira, nós já estamos aqui também, já cumprimentando a todos as emissoras aí, a Rádio Nova Betel TV, né? Transmitindo aí para todos.
3: Bom dia!
1: Programa Missão de Jesus. Temos a Rádio Rosa de Saron, lá em Alagoinhas. Também Rádio Rosa de Saron em Salvador. Temos a Rádio Rosa de Saron, lá em Alagoinhas. Também Rádio Rosa de Saron.

0: 11 horas da noite será feito o repriso do programa, né? Você que não pode estar assistindo à noite, você pode assistir 11 horas da noite. Temos também a Rádio Água da Vida aí, transmitindo o programa. É o programa Missão de Jesus ao vivo, né? O programa que é seu. Eu quero cumprimentar a todos aí e prosseguir com o programa até meio-dia. Enquanto isso, você vai ligando aí. E atenção! Atenção, ouvintes, moradores do setor Jardim Tiradentes e região. Você pode participar nessa sexta-feira. Sexta-feira próxima agora, depois de amanhã, na Igreja Sede Estadual, aqui na Rua 3, quadra 74, lote 2, ao lado aqui da Drogaria Tiradentes, no setor Jardim Tiradentes, né? É a Igreja Sede Estadual. E nesta sexta-feira, a campanha de libertação, a campanha da Armadura de Deus. É, você pode fazer essa campanha, é a campanha de libertação, onde Deus vai operar fortemente na campanha, na Igreja Pentecostal Missão de Jesus. Atenção!
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1: Muito bem, então nós ouvimos esse convite todo especial, meu querido. E é nesta sexta-feira, e por falar em bênção, à noite, no período da noite, as campanhas, né? No mesmo endereço, na Rua 3, quadra 74, lote 2, aqui no setor Jardim Tiradentes, de manhã com o pastor Gilson, nesta campanha forte. E à noite com o pastor Alessandro, com o pastor Carlos, toda a equipe de obreiras e obreiros. E lá no Colina Azul também, lá na Avenida Dom Fernando, quadra 20, lote 24, à noite, dentro da mesma campanha, essa campanha Armadura de Deus. Então, nessa sexta-feira, Deus vai fazer milagres extraordinários, através aí das orações, do clamor, né? Chegando ali na porta da igreja, você já vai receber a oração no alto da sua cabeça. Como a Bíblia diz, unge a minha cabeça com óleo e o meu cálice transbordará. E bendita é a sua entrada e bendito será a sua saída. É nesta sexta-feira esta campanha poderosa, campanha de libertação. E por falar em bênção, você que está ouvindo o programa aí, daqui a pouco a oração... Nenhum mal sucederá, né? Nenhum mal sucederá, nada. Praga nenhuma vai te atingir. Porque o poder é de Deus. O guarda é o Senhor. A Bíblia diz que o guarda de Israel é o Senhor. Ele para proteger a sua casa, sua vida, ele pode guardar todos, livrar de todo mal. Então nós vamos fazer essa oração daqui a pouco. Enquanto isso, você vai ligando aí, mandando sua mensagem. Daqui a pouco também nós vamos ouvir aí testemunhos, canções, né? Mas agora nós vamos ouvir o homem de Deus consagrado, o homem que ora e Deus faz um milagre aí, o pastor Gilson, pastor presidente e fundador deste ministério. Vai trazer um convite aí, amigo, a todos nesta manhã. Está na ponta da linha, pastor Gilson, a paz do Senhor.
2: Que maravilha! Paz do Senhor, meus queridos. Que Deus abençoe a todos os nossos diletos e amados ouvintes. Um convite todo especial, como já está anunciando neste programa tão lindo, tão abençoado este programa. Quantas pessoas tem recebido de Deus grandes vitórias, porque esse programa é um veículo de comunicação. Eu quero nesse exato momento convocar a todos os nossos diletos e amados ouvintes para esta grande concentração de fé nessa sexta-feira. A sexta-feira que do qual a graça de Deus vai se manifestar. A armadura de Deus. Porque, meu querido ouvinte, nós lançamos esta campanha forte. Porque quando o apóstolo Paulo, ele nos ensinou para que todos nós, revestidos da armadura de Deus, para que esteja firme contra as ciladas e as astúcias do diabo. Então, quando nós estamos revestidos, a Bíblia diz, amados ouvintes, independentemente da sua religião, eis que eu te dou poder para tu pisar serpente escorpião e toda a força do mal. E nós sabemos que quando nós estamos com a armadura de Deus, Satanás, ele pode vir em uma corrente de água. O Espírito Santo que está em você, meu amigo e minha amiga, avorará sobre Satanás a sua bandeira. Corrente de água quer dizer aquelas tribulações na sua família, aquelas lutas que você está passando no desemprego, obras de macumbas, de feitiçaria, obras de magia negra, obra de candomblé, né? Quantas vezes você tenta fugir e não consegue? Porque está faltando, meu amigo, minha amiga, o revestimento da armadura de Deus. Porque quando o Espírito Santo está na sua vida, que você dá lugar para ele, a Bíblia diz que nós recebemos um poder sobrenatural. É quando o Senhor Jesus, ele fala, eu te dou poder para tu pisar serpente. E o Salmo 91 diz assim, 1.000 cairão do teu lado, 10.000 à tua direita, mas tu não serás atingido. E na certeza, amados ouvintes, que nessa sexta-feira, a armadura de Deus, campanha de libertação, aonde eu vou estar em santo jejum a Deus, ali também o pastor Alberto, a pastora Maria de Fátima, equipe de obreiros preparados para você colocar os pés na igreja e já receber a libertação. Porque a armadura de Deus contra o mal que está te perseguindo, meu amigo e minha amiga, esse sofrimento, essa dor, alguém está te acusando, alguém quer ver o teu fim, a tua derrota, mas Deus está preparando uma mesa diante de ti, na presença dos teus inimigos. A armadura de Deus, anote o endereço da sua felicidade, Rua 3, quadra 74, lote 2, ali no Tiradentes, bem próximo ao primeiro semáforo da Avenida 8. Você chegando ali, meu amigo, minha amiga, não precisa contar para ninguém, porque o Espírito Santo vai te receber e você vai sentir a mudança na sua vida. Porque a Igreja Missão de Jesus tem esse objetivo, do ide do Senhor Jesus para libertar pessoas que estão sofrendo. Então, nessa sexta-feira, anote o endereço, Rua 3, quadra 74, lote 2, Jardim Tiradentes, Igreja Missão de Jesus, na certeza de que a bênção de Deus está chegando na sua vida. Que Deus abençoe. Prossegue aí o programa Missão de Jesus, em o nome do Senhor Jesus. Deus que abençoe a todos vocês e aguardo vocês nessa sexta-feira, 8 horas da manhã.
1: Muito bem, pastor Gilson, que bênção esse convite todo especial. Participe amanhã, gente. Depois de amanhã, melhor dizendo. A campanha Armadura de Deus. Venha, a igreja fica no setor Jardim Tiradentes, Rua 3, quadra 74, lote 2, setor Jardim Tiradentes. Muito bem, nós estamos com um ouvinte, Carol, se não me engano é Santa Catarina, né? Tá lá em Santa Catarina, pelo YouTube, ele tá pelo YouTube aqui, Anselmo, né? Anselmo, em Santa Catarina, em longa distância. Mas o nosso Deus é o Deus de perto e o de longe. E ele está dizendo, pastor, ora que eu quero me reconciliar. Muito bem, meu querido, você que está nos ouvindo aí, tenho certeza, você está ligadinho aí, você pode, nesse momento, preparar aí é a oração já. Levante a sua mão para o alto e vamos fazer uma oração, porque o Senhor Jesus está próximo aí de você, Ele está perto de você. Vamos fazer essa oração já?
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1: Grande Deus e eterno Pai, este irmão, o Anselmo, nesta manhã, ligadinho conosco no programa Missão de Jesus. Reconciliando agora, Pai, meu Deus, eu oro com ele, que o Senhor reescreve o nome dele no livro da vida. Pai querido, Pai amado, é a melhor escolha que ele está fazendo, o reconcílio com Jesus. Pai, trabalha na vida dele, cada dia, Senhor, ajudando ele, livrando ele do mal e dando força para ele a cada dia, Pai. Senhor, que esta oração, chegando até o teu filho agora, com certeza ele reconciliou, Pai, e que o Senhor esteja com ele todo sempre, em nome do Pai, do Filho e do Espírito Santo, amém? Que Deus te abençoe, prossiga firme, procure uma igreja, né, mais próximo da sua casa, que possa congregar, né? Deus é contigo, nós não temos igreja aí, mas eu tenho certeza que você pode nos acompanhar também pelo programa Missão de Jesus, pela manhã, todas as manhãs. Que Deus te abençoe. Prosseguimos aí o programa, nós vamos ouvir daqui a pouquinho também, já vamos ouvir uma canção, né? Vamos ouvir uma canção, já voltamos.

0: bênção, é maravilha de Deus. Estamos na expectativa aí, programa ao vivo. Daqui a pouco a oração, nenhum mal sucederá, nenhum mal, né? Então você pode estar ligando, mandando a sua mensagem, e o irmão Anselmo aqui mandando seu feedback e dizendo que tá, né? Amém, glória a Deus. Ele reconciliou com o nosso Senhor Jesus e a gente estamos aqui alegre. A Bíblia diz que quando uma pessoa se arrepende, reconcilia com Deus, no céu há festa. Então o céu está em festa, irmão Anselmo, com a tua reconciliação. Que Deus te abençoe sempre, né? Esteja contigo. Prosseguimos aí o programa, nós vamos ouvir testemunhos de bênção, testemunhos nesta manhã. Daqui a pouquinho já voltamos.
1: Meu nome é Creunice Paulinho de Souza. Já tem 5 anos que eu estou no ministério Pentecostal Missão de Jesus. Recebi várias bênçãos, recebi cura no joelho, meu marido aceitou Jesus aqui na Missão de Jesus. É só felicidade, cada dia é vitória. Estou com a minha casa quase pronta já, minha casa já está quase pronta, comecei praticamente do zero. Mas é só benção. Depois comecei a entregar o dízimo também, devolver o dízimo. Deus abriu portas para mim o tempo todo. Glória a Deus.
0: Que bênção. Testemunho aí da irmã evangelista Cleonice, né? Mulher de Deus aí que louva a Deus também. Uma levita, né? Tem o dom de louvar a Deus. Prosseguimos aí o programa. Nós estamos aqui na expectativa também. Quero comentar a todos, né? E agora nós também vamos ouvir aí a voz do homem de Deus, o pastor José Reis, lá na Bahia. Ele que está com um grande trabalho, fazendo estúdios, né? Um grande templo lá. É a sede própria lá na quilômetro 5, Lamarão, né? Já praticamente pronto. A igreja não para, né, pastor José Reis? É bênção de Deus. Vamos ouvir esse homem de Deus, pastor. A paz do Senhor Jesus.
2: A paz do Senhor Jesus, pastor Alberto, queridos e amados ouvintes da programação Missão de Jesus. É uma satisfação muito grande voltar a falar com todos nesta quarta-feira. Quero alertar a todos que Deus está operando poderosamente. Há poucos instantes, nós terminamos uma concentração de fé, uma concentração de bênção nesta quarta-feira pela manhã, com o homem de Deus, o pastor Gilson Sardinha, nesta manhã. Quero avisar a todos vocês que não puderam estar presente nesta quarta-feira, lembrando que logo mais, sexta-feira, é a continuação da campanha A Armadura de Deus, né? Sexta-feira agora, depois da manhã. Vocês que não pôde estar hoje, nesta manhã, é sexta-feira, grande campanha A Armadura de Deus, ali na sede estadual, Rua 3, quadra 74, lote 2, no Jardim Tiradentes, em Aparecida de Goiânia. Sexta-feira da vitória, sexta-feira do milagre, aonde Deus estará operando maravilha. Eu quero alertar a todo o povo aí de Aparecida, todos os irmãos que acompanham o programa Missão de Jesus, para que você não venha perder esta grande concentração de fé, porque o nosso Deus estará operando milagres e maravilhas. Estamos falando aqui, pastor Alberto, diretamente dos estúdios, os estúdios da Igreja Pentecostal Missão de Jesus, aqui na Pintada, onde estamos aqui, amados irmãos, com pedreiros trabalhando aqui, né, na construção aqui da igreja aqui, de acabamento, né? Vocês estão vendo alguns barulhozinhos aí, né? Porque estamos aqui, ouvintes, a obra a todo vapor, tá? Quero dizer a todos vocês, ouvintes, que não pôde estar presente e hoje estejam nesta sexta-feira, como eu já falei. Lembrando também que hoje à noite, os irmãos aqui de Água Fria, hoje à noite, a partir das 19 horas, a partir das 19 horas, estaremos aqui na Igreja Pentecostal Missão de Jesus, pregando a palavra de Deus e orando em favor de todos vocês que nos acompanham aqui pela rádio Água da Vida, aqui em Água Fria. Vocês não poderão perder, logo mais às 19 horas. Lembrando aos irmãos que no horário das 18h30, né, vocês que moram aí em Água Fria, vocês que moram na Baixa da Mina, Cajaeira, né? O carro está passando por aí, pegando todos os irmãos para estarmos juntos aqui na Pintada, logo mais às 19 horas, tá bom? Que Deus abençoe, amados irmãos, pastor Alberto, né? E todos os ouvintes da programação Missão de Jesus. Então, ouvintes, não percam, vocês que estão nos ouvindo aqui em Água Fria, logo mais às 19 horas. Estrada Água Fria Lamarão, quilômetro 5, aqui na Pintada, onde Deus estará operando nesta noite de uma maneira especial. E como eu já falei, vocês que não puderam estar hoje aí na sede estadual em Aparecida de Goiânia, a depois da manhã, de manhã, a partir das 8 da manhã, o homem de Deus, o pastor Gilson Sardinha, ele voltará a ocupar o púlpito da Igreja Pentecostal Missão de Jesus para levar uma palavra amiga, uma palavra de fé e ainda mais, orar ao seu favor e, sem dúvida, Deus estará operando maravilhas. Que Deus abençoe. Fiquem todos na paz do Senhor Jesus. Falou o pastor José Reis aqui diretamente, aqui dos estúdios, aqui da Pintada, para todo o Brasil, através do programa Missão de Jesus. Deus abençoe a todos.
0: Muito bem, pastor José Reis, Deus abençoe, né, por este convite, esta palavra, né, amiga aí, que Deus abençoe sempre. E nós também estamos aí com o pastor Alessandro, na ponta da linha, né, esse homem de Deus, que hoje à noite também vai estar com a campanha aí, convidando a todos, né, pastor Alessandro, a paz do Senhor Jesus.
3: Glória a Deus. Muito bom dia, na paz do Senhor Jesus, pastor Alberto. Muito bom dia, na paz do Senhor Jesus, a todos os nossos ouvintes, nossos telespectadores, que nos ouvem e nos assistem através da Nova Betel TV e emissoras conectadas conosco no programa Missão de Jesus. Eu sou o pastor Alessandro, eu tenho uma palavra, um convite muito especial a te fazer, meu amigo, minha amiga. Hoje, quarta-feira, é dia da prosperidade entrar na sua vida, da prosperidade entrar na sua família, entrar na tua saúde, entrar na sua vida. Porque a palavra de Deus nos diz que o nosso Deus, ele é Deus que abre portas. Ele abre porta até mesmo onde não tem porta. Isso significa que até aquilo que nós nem imaginamos que possa ter uma solução, uma saída, ele faz para mim, ele faz para você e glorifica o santo nome dele. E eu quero que você enche o seu coração de esperança, enche o seu coração de alegria, porque hoje, às 19 horas, nós temos a grande concentração de portas abertas e você vai receber das mãos do Senhor a sua bênção e o seu milagre. Se você precisa de uma provisão, ele é o Jeová Jirê, Deus que abre portas, Deus que dá provisão. Se você tem algo insolúvel na sua vida, um problema, algo que você, pelas mãos humanas, não vê solução, ele é o Deus do impossível, ele abre a porta para que isso seja resolvido. Se você tem problemas financeiros, problemas na vida profissional, ele é o Deus que dá prosperidade, pois ele é o dono da prata, o dono do ouro, que lhe abre portas, que você possa ser abençoado financeiramente também. Então não há nada que possa parar aquele que tem fé, porque assim Jesus disse: podes crer, tudo é possível ao que crer. Eu quero dizer para você, meu irmão, para você, minha irmã, se você tem algo que você precisa de uma solução, que você precisa de uma porta aberta, seja fisicamente, financeiramente, emocionalmente, espiritualmente, o Senhor tem a porta para você. E hoje é o dia de você clamar ao Senhor, de você bater essa porta, se abrir para a honra e glória do nome do Senhor Jesus. É hoje, 19 horas, na rua 3, quadra 74, lote 2, no bairro Jardim Tiradentes, onde eu vou estar ministrando uma palavra para o teu coração, e você vai sair dali com o coração cheio da palavra de Deus e com a convicção que as portas vão se abrir e o nome do Senhor será glorificado sobre a tua vida, tua casa, tua família, em nome do Senhor Jesus. Espero vocês hoje, 19 horas, em nome de Jesus. Muito obrigado, pastor Roberto. Muito obrigado a todos. Que todos tenham uma quarta-feira poderosa na presença e na paz do Senhor Jesus.
0: Muito bem, pastor Alessandro. Que Deus abençoe desse convite, esta palavra amiga. E nós prosseguimos aí o programa já, né, aí chegando ao final. Mas eu quero dizer para você, ouvinte, né, este programa é seu. Está aí todos os dias levando aí a palavra do Senhor, levando aí do nosso Senhor Jesus os convites, né? E você também que é dizimista, ofertante da casa do Senhor, né? Nós vamos colocar aí, se for possível, o número aí na tela, se for possível o QR Code também, você queira mandar uma oferta para casa, para a igreja. Né, tá aí o banco aí na tela, Banco do Bradesco, agência 672, conta corrente 147, dígito 3. Temos aí o Pix também, que é o 10.241.931.000 ao contrário, barra 30 e 35, né? Então é muito fácil aí. Você pode, você queira mandar um dízimo, uma oferta, você que tem seu dízimo, sua oferta aí, pode participar conosco, ajudando a obra de Deus, né? Ninguém constrói uma parede sozinho, não tem como, né? Então você tem essa oferta de amor, você tem o seu dízimo, pode estar mandando aí para a obra de Deus. Que Deus te abençoe, né? Deus abençoe a todos os ouvintes. E lembrando a todos que sexta-feira a grande concentração de libertação de fé na igreja sede estadual, na rua 3, quadra 74, lote 2, aqui no setor Jardim Tiradentes. Traga sua família, venha para a casa do Senhor. Nós vamos agora, né, fazer a oração da fé. Mas antes, a Carol vai registrar o nome das pessoas. Já voltamos com a oração. Carol, é com você aí, a paz do Senhor Jesus.
4: A paz do Senhor Jesus, pastor, a paz seja a todos os ouvintes e telespectadores que estão nos ouvindo por aqui. Então vamos lá, pastor. Teve uma irmã, o nome dela é Késia. Ela participou ontem, mas devido ao tempo não deu para falar a participação dela. Mas vamos aqui para ela hoje. Ela está pedindo oração pelo seu filho a favor da bolsa de estudos que ele vai conseguir.
0: Deus vai abrir essa porta, minha irmã, em nome de Jesus Cristo.
4: Em nome de Jesus. A irmã Isabel, do bairro Itapuã, ela deixou suas participações por áudio, pastor.
0: Vamos ouvir.
5: Pai do Senhor, pastor Roberto. Que Jesus abençoe você e sua família cada dia mais. Pai do Senhor, irmã Caroline, ora aí pela minha família, em nome do Senhor Jesus, para minha mãezinha Nenhumas também e família.
0: Deus te abençoe, vamos orar.
4: Amém, em nome de Jesus. O irmão Valdeci Pereira, ele está pedindo oração por todos da sua família. A irmã Dilma de Água Fria está pedindo oração por todas as áreas da sua vida e por toda a sua família.
0: Vamos orar.
4: a irmã Áurea do Colonial Sul, ela também deixou suas participações. Pastor?
0: Pode rodar.
6: Oração pela minha saúde, pela minha família, por todos da rádio, por todos da igreja, por todos os meus irmãos.
0: Em nome de Jesus.
4: Em nome de Jesus. Agora, pastor, vamos para os pedidos da Rádio Rosa de Saron. Irmã Rita em Pojuca, Bahia, oração pelos seus filhos, netos e bisnetos que nasceram. João Carlos em João Pessoa. Nero Wilson em Ana Paula, Equador, Rio Grande do Norte, oração pelos filhos. Irmã Marinova em Cacoal, Rondônia, oração pelos filhos, netos e genro. Cantora Eliane Ximenes em Fortaleza, Ceará, oração pelo esposo Raul e filhos e neto.
0: Deus abençoe.
4: Irmão Zeides em Itanhém, São Paulo. Antônio Pereira em Vitória da Conquista, Bahia, oração pela esposa Dilma e pelos filhos e netos. Irmão Reinaldo em Ilha de Itaparica, Salinas das Margaridas, Salvador, oração pela esposa. Irmã Zilma em Rio Branco, no Acre, oração por toda a sua família. E uma participação por áudio, pastor, do João Filho de Alagoinhas.
0: Vamos ouvir.
7: Bom dia, meu irmão. Paz seja convosco, tudo bom? Como é que está você aí? Tudo bem? Bom dia para João Filho e família. Pastor Domingo Carvalho, pastor Gilson Sardinha, pastor José Rei, né? É, pastor Roberto, Carol, irmã Dilma, irmã Rita de Pojuca, Ximendes, seu esposo. Que Deus dê uma excelente manhã, abençoada por Deus. Deus está na direção, está no controle de tudo, todas as coisas. Um bom dia, um abraço. Fica com Deus todos aí.
4: Amém. Pastor, então, essas foram nossas participações aqui pelo WhatsApp. Agora vamos para o YouTube. O irmão Arivaldo está pedindo oração para Deus devolver a honra e a harmonia na sua vida, na vida da sua esposa e dos seus filhos.
0: Em nome de Jesus, irmão Arivaldo, vamos orar.
4: A irmã Maria Neide está pedindo oração pela sua mãe, que ela está enferma do coração.
0: Vamos orar, irmã, em nome de Jesus Cristo.
4: O irmão Anselmo, como o senhor já orou, mas vamos orar de novo em nome de Jesus, está pedindo oração para se reconciliar com Deus.
0: Deus abençoe. Já fizemos a oração já.
4: Sim,
0: e
4: sim.
0: Ele, com muita alegria aqui, dizendo: obrigado, Senhor, pela minha salvação.
4: Amém. A irmã Joana está pedindo oração pela sua saúde e pela sua família.
0: Vamos orar.
4: A evangelista Wênia, oração por ela e por toda a sua família. E pastor, essas foram nossas participações de hoje.
0: Vamos orar.
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0: Glorioso e eterno Deus, Pai do nosso Senhor e Salvador Jesus Cristo, nesta manhã, ó Pai, a oração da fé, nenhum mal sucederá. Pai, eu oro em favor de cada ouvinte pela Rádio Rosa de Saron, aos irmãos que ligaram, mandaram as suas mensagens, pedindo a oração, Pai, e que o Senhor visita agora, Pai querido, cada ouvinte. Ó, Pai querido, visita esse irmão com saúde, essa irmã, dá o livramento, ó Pai. Nada vai atingir, meu Deus querido. Vai de encontro agora, Pai, ao Anselmo. Vai de encontro agora, irmão Arivaldo, Pai, a família dele. Vai de encontro, ó Pai. Ó, meu Deus, a irmã Dineuza. Ah, meu Deus, vai de encontro nesta manhã, Senhor. Cada um, Senhor, que está ligadinho, irmã Joana, irmã Wênia Lília, Pai, visita, ah, meu Deus, cada um, meu Pai, nesta manhã, com poder e graça, a irmã Maria, Pai, nesta manhã, vai visitando ela, meu Pai, Maria, visita agora com poder e graça, pessoas estão doentes do coração, Pai, pessoas estão passando por uma situação agora. Visita, Pai, este irmão que está desempregado, essa pessoa que está, ah, meu Pai, precisando de uma porta aberta. Visita esta pessoa que está doente, precisa ser curado. Vai curando, ó Pai. Visita esse irmão ofertante da igreja, esse dizimista o dizimista da sua obra, Pai. Visita, Pai querido. Visita a família agora. Nenhum mal sucederá. Ó, Pai querido, nesta manhã, a oração da fé. Ah, meu Deus, ai de encontro, ao de perto e ao de longe. O Senhor é o de perto e o de longe. Deus, firma os passos de cada um, cada dia, Pai, na Tua presença. Nós colocamos agora, Senhor, cada ouvinte. Ó, Senhor, aquele que está nos ouvindo. Ah, meu Deus, o Senhor cuida de cada um, Pai. Livra do mal, livra das perseguições, livra da seta da doença, livra da inveja, livra as pessoas da depressão, ó Pai, da ansiedade, da insônia. Pai querido, o Senhor é Deus poderoso. Dá saúde para aqueles que tá doente, ó Pai. Meu Deus, visita os hospitais, os lares. Visita também, meu Pai, esse empresário. Nesta manhã, em nome de Jesus, ó Pai. Com muita fé, nós colocamos todos na Sua presença. Ah, meu Deus querido. Ó Senhor, o Senhor é poderoso. O Senhor conhece o coração de cada homem, cada pessoa. O Senhor visita nesta manhã, ó Pai, esta pessoa que está a ponto de desistir. Que o sangue de Jesus tem poder e repreenda toda desistência, toda falência, todo espírito de morte, todo fracasso, ó Pai. Senhor, o Senhor repreende o vento ao contrário. Traz a paz, a solução dos problemas. Nesta manhã eu oro com muita fé, ó Pai. Em nome de Jesus Cristo, meu Deus, eu oro pela minha família, pela minha casa. Eu oro também pela irmã que está aqui nos trabalhos técnicos, a irmã Carol, Pai querido, a todos os ouvintes deste programa, Deus, Pai. Ah, meu Deus, nossos irmãos católicos, todos aqueles que estão na escuta conosco neste programa, a cada um, Senhor, que precisa. E eu coloco agora, Pai, esta água para consagrar, está consagrada, Pai, nesse momento, esse recipiente com água agora, Pai. Esta água não é uma água comum, mas agora, Senhor, é água consagrada, em nome do Pai, do Filho e do Espírito Santo. Todos que beber dessa água vai encontrar cura, Pai, vai ter cura. Senhor Jesus, o Senhor é o Deus que sara e que liberta e que protege e que prospera. Assim nós te agradecemos, Pai, em nome de Jesus. Muito bem, Deus abençoe. Você ouviu o programa Missão de Jesus, chegou ao final. Volte a ouvir amanhã a partir das 8 horas da manhã com o pastor Gilson Sardinha. E segue agora as emissoras com a programação local. E a paz do Senhor a todos.
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0: 12:07.
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4: Alô você, graça e paz, povo de Deus, gente amada, gente querida, nós estamos chegando para nossa viagem no tempo, a nossa viagem através do mundo da música evangélica, começando pela graça de Deus, programa Matando Saudade, edição de quarta-feira, meio de semana já, hoje dia 29 de julho de 2026, eu sou Ezequiel Ferreira, durante a próxima hora você vai ouvir comigo os clássicos da música evangélica, aquelas que você não ouve mais por aí, aquelas que você quase esqueceu, eu trago de volta para recordar com você. Então, aumente o volume do rádio, você em casa, você no seu local de trabalho, onde você estiver, aumente o som, vamos louvar, vamos adorar a Deus, relembrando canções que marcaram época, marcaram gerações. Baúzão aberto, o programa começa com Banda Canal, Te Quero Como Mel.

0: E o grande clássico da música evangélica, Segura na Mão de Deus, Luiz de Carvalho cantou pra gente. Canção linda demais, né? Ouvimos antes Luiz Arthur, Drogas Matam. E abrindo o programa, Banda Canal cantou pra gente Te Quero Como Mel. Tá chegando o intervalo, daqui a pouquinho tem mais clássicos da música evangélica pra você recordar comigo aqui no programa Matando Saudade nesta super quarta-feira. Não sai daí! Rápido intervalo, já já eu volto trazendo sempre o passado de presente no seu rádio.
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2: 12 horas e 22 minutos.
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0: Já estou de volta com você, trazendo as canções que marcaram época, marcaram gerações. De volta aqui no programa Matando Saudade, a viagem continua. Você ligado conosco, pode pedir aquela canção que marcou época na sua vida. É sempre um prazer enorme atender a tua participação. Então, manda mensagem pra gente. 419-9829-5627. 419-9829-5627. Pra você participar da nossa programação. Anotou? 419-9829-5627. Raquel Cossar, abrindo a sequência, canta pra gente. Somos todos filhos.

0: Tá aí a canção linda demais, Ed Wilson cantou pra gente, linda canção Te Amo Tanto, grande sucesso dos anos 90. Ouvimos antes Raiz Coral, Deu Seu Melhor, e quem abriu a sequência foi Raquel Kossar. Somos Todos Filhos. Tá na hora de mais um intervalo, já já eu volto com você para a sequência do nosso programa Matando Saudade, edição desta quarta-feira. Lembrando, na última sequência, daqui a pouco, teremos dose dupla. Você pode indicar cantor, cantora, dupla, banda para o nosso dose dupla, é só mandar mensagem. 419-9829-5627. Tá chegando mais um intervalo, já já eu volto com muito mais.
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3: Doze horas e 38 minutos.
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0: De volta com você, a viagem continua nesta quarta-feira abençoada, programa Matando Saudade segue louvando e adorando a Deus, trazendo de volta o passado de presente no seu rádio e é claro, contando sempre com a tua audiência, com a tua participação é muito bem-vinda. Quero mandar abraço para Kézia, alô Kézia Santos, conosco, ligada na programação. Para a Bahia, indo para o trabalho e ouvindo o nosso programa, que maravilha, que benção, que Deus abençoe. Nosso irmão Wagner e toda a família lá na Bahia também ouvindo o programa. Irmão Wagner, a esposa Solineide, os filhos Miguel e Natan, sempre, sempre acompanhando a programação. Forte abraço. Abrindo a sequência tem... Projeto Vida Nova de Irajá, motivo da minha canção. São linda demais.

0: canção do grupo Encontro Real com Deus, banda Jed, lindíssima. Ouvimos antes Aline Barros cantando linda canção Ao Único, canção do Bispo Benê Gomes. Abrindo a sequência, nós tivemos Projeto Vida Nova de Irajá, Motivo da Minha Canção. Tá chegando o último intervalo do programa, já já eu volto com você para a última sequência de clássicos da música evangélica. Na última sequência, nós teremos o nosso Dose Dupla. Não sai daí, rápido intervalo, eu volto já.
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7: 12:56.
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0: De volta com você, trazendo as canções que marcaram época, marcaram gerações. De volta agora para a última. Última sequência de clássicos da música evangélica aqui no programa Matando Saudade, edição de quarta-feira. E nessa última sequência eu atendo. Vai tendo participações aqui. Nosso irmão Adalberto Sakamoto está conosco lá em Tóquio, lá no Japão. Pediu a canção do Giovanni Santos. Eu toco para você, meu irmão, abrindo a sequência. Linda canção, Pai. Na sequência, Dose Dupla com o Jota Neto, atendendo a participação do nosso ouvinte. Não encontrei o nome dele aqui, mas está ligado conosco, mandando para todos os ouvintes a canção do Jota Neto, Água Viva. Vamos tocar duas lindíssimas canções com o Jota Neto, tá bom, meu irmão? Jota Neto está no Dose Dupla de hoje, tá bom? Obrigado pela audiência, obrigado pela participação. Abrindo a sequência, então, Giovanni Santos, Pai. Na sequência, Jota Neto, no nosso Dose Dupla.

Tá aí o Jota Neto, finalizando o programa Matando Saudade com duas lindíssimas canções. A canção É Bonita e a canção Água Viva, atendendo a participação do nosso ouvinte. Que abriu a sequência foi Giovanni Santos, pai, atendendo a participação do nosso irmão Adalberto Sakamoto, ligado conosco lá em Tóquio, lá no Japão. E assim finalizamos o programa Matando Saudade, edição desta quarta-feira. Sou grato a Deus pela oportunidade de ter estado aqui com você, fazendo essa viagem no tempo. Sou grato a você pelo carinho, pela audiência, pela participação. Muito obrigado de coração. O programa Matando Saudade volta, se Deus quiser, amanhã, quinta-feira, neste mesmo horário, nesta mesma rádio. Forte abraço, fiquem com Deus e até amanhã, na doce paz do Senhor Jesus.

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6: Boa tarde.
7: 13:13.
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8: Quarta-feira, 29 de julho de 2026. Estamos de volta com mais uma edição do Jornal Virou Notícia, o JVN. Assumindo mais uma vez a responsabilidade de levar os fatos, as manchetes e as notícias como elas acontecem. Com a verdade daquilo que é importante você precisa saber. Com tudo aquilo que é necessário para o seu dia a dia ficar bem informado. De forma dinâmica, responsável, imparcial. Característica já do nosso informativo diário. Hoje é dia de Santa Marta, Dia Internacional do Tigre e Dia da Lasanha. Dia de você ficar bem informado com a gente também aqui no JVN. O governo federal anunciou a prorrogação do Desenrola Brasil 2.0, programa voltado para a renegociação de dívidas de consumidores. Com a medida, a iniciativa ganha mais um mês de duração e passará a valer até o dia 31 de agosto. Nós trouxemos ainda esta semana a informação de que o prazo estava terminando, portanto agora mais um tempo para quem ainda não participou desse programa para se livrar do endividamento, para renegociar as suas dívidas com descontos e terá mais um prazo de 30 dias, portanto. A prorrogação será formalizada por meio de um ato oficial do Ministério da Fazenda, com publicação prevista até o fim desta semana. A extensão do prazo tem como objetivo dar mais tempo para que trabalhadores consigam concluir suas negociações com os bancos, limpem o nome e voltem a ter acesso ao mercado de crédito. Segundo o Ministério da Fazenda, a regularização das pendências financeiras é fundamental para quem pretende contratar financiamentos no país. Entre o público diretamente beneficiado pela medida estão motoristas de aplicativo, taxistas, entregadores e caminhoneiros que buscam adquirir ou trocar de veículo por meio do programa Move Brasil. O prazo extra também permite que esses profissionais resolvam pendências bancárias antigas antes de solicitarem o financiamento de carros ou motos. As regras e condições de funcionamento do Desenrola permanecem exatamente as mesmas e a prorrogação não exigirá novos investimentos nem trará impacto para as contas públicas. Este é o JVN, seu informativo diário e também com prestação de serviço. 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
8: Exportações batem recorde e mercado financeiro opera em alta no Brasil. Tornado atinge cidades no interior do Rio Grande do Sul e causa estragos. Financiamento de veículos no país atinge maior volume para primeiro semestre desde 2008. Quatro homens viram réus por planejar atentado contra promotor e delegado no interior de São Paulo. Policiais militares voltam a ser presos no Rio de Janeiro. Creche em São Paulo é investigada por morte de bebê. Estas e outras notícias a partir de agora. O JVN já está no ar.
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8: Um tornado atingiu os municípios de Giruá, 7 de setembro, e Senador Salgado Filho, na região noroeste do Rio Grande do Sul, no fim da tarde desta terça-feira. A passagem do fenômeno provocou estragos em imóveis, queda de árvores e deixou feridos nas áreas atingidas. O episódio foi confirmado oficialmente pela Defesa Civil Gaúcha, que manteve os alertas ativados e orientou a população sobre o risco de novos temporais ainda nas próximas horas. Segundo as informações divulgadas pelo órgão de proteção ambiental, o tornado ocorreu por volta das 6 horas e 20 minutos da tarde, início da noite, na cidade de Senador Salgado Filho. A força dos ventos causou o destelhamento de diversas residências e o desabamento de pelo menos 2 imóveis. Até o fechamento desta matéria, as equipes locais trabalhavam no levantamento de campo para calcular a dimensão total dos prejuízos materiais. No município de 7 de setembro, equipes de resgate e voluntários prestaram atendimento aos moradores feridos durante a tempestade. A Defesa Civil segue monitorando a situação das cidades afetadas e também prestando auxílio no atendimento emergencial das famílias atingidas pela destruição.
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8: A Casa Branca, nos Estados Unidos, anunciou a prorrogação por mais um ano da emergência nacional dos Estados Unidos em relação ao Brasil. A decisão mantém em vigor o decreto assinado pelo presidente norte-americano Donald Trump em 30 de julho do ano passado, no qual ele declarou que políticas e ações do governo brasileiro representam uma ameaça incomum e extraordinária à segurança nacional, à política externa e também à economia dos Estados Unidos. O comunicado foi divulgado ontem e será publicado hoje no Federal Register, o diário oficial do governo norte-americano, além de ser encaminhado ao Congresso dos Estados Unidos. Com a renovação, a emergência nacional permanecerá em vigor até pelo menos 30 de julho do ano que vem. Na justificativa, o governo dos Estados Unidos afirma que persistem as condições que motivaram a edição da ordem executiva no ano passado. Segundo o texto, integrantes do governo brasileiro estariam adotando políticas e práticas que interferem na economia norte-americana, violam direitos humanos, restringem a liberdade de expressão de cidadãos dos Estados Unidos e prejudicam interesses do país na proteção de seus cidadãos e empresas. O documento também cita a atuação do STF, Estados Unidos, e prejudicam interesses do país na proteção de seus cidadãos e empresas. O documento

0: estariam sendo alvo de perseguição política, o que, segundo a Casa Branca, contribuiria para o enfraquecimento do Estado de Direito e para violações de direitos humanos no Brasil. A renovação ocorre após um ano de escalada das tensões entre os Estados Unidos e o Brasil. Desde a edição da ordem executiva no ano passado, Trump adotou uma série de medidas contra o país, incluindo a abertura de investigações comerciais, a imposição de tarifas sobre produtos brasileiros e críticas às decisões do STF relacionadas à moderação de conteúdo e plataformas digitais também. Em resposta, o governo brasileiro intensificou as negociações diplomáticas com autoridades norte-americanas e contestou as medidas na Organização Mundial do Comércio, alegando que as tarifas violam regras do comércio internacional.
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0: As forças policiais da Bolívia apreenderam mais de 189 quilos de ouro em um jatinho particular no aeroporto internacional Viru Viru, em Santa Cruz de la Sierra. A aeronave pertence ao empresário brasileiro Valdir José Zorzo. Segundo a polícia boliviana, a carga, avaliada em mais de 120 milhões de reais, estava sendo transportada sem autorização para exportação e seria levada para Dubai, nos Emirados Árabes. O ouro apreendido foi entregue ao Banco Central da Bolívia por decisão judicial. Valdir Zorzo é dono do grupo Sul Mato Grossense Dallas, que atua no setor agroindustrial e de alimentos. Em nota divulgada ainda na segunda-feira, o grupo informou que o empresário não estava a bordo, não autorizou o voo e não havia qualquer envolvimento dele no caso. No comunicado, a empresa afirmou que o avião não opera serviços de frete comercial, não foi apreendido e que o empresário e o grupo estão colaborando com as autoridades bolivianas. A aeronave encontra-se em território brasileiro e não há suspeita qualquer medida de apreensão, diz a nota, acrescentando que foi aberta a apuração interna dentro da empresa para esclarecimento do caso. Até o fechamento da matéria, conforme o grupo empresarial, ainda não haviam qualquer acusação formal contra o empresário ou contra o grupo.
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0: A Agência Nacional de Vigilância Sanitária aprovou a inclusão do medicamento Datroway para o tratamento de pacientes adultos com câncer de pulmão. O registro oficial do produto farmacêutico, desenvolvido pelo laboratório Daish, foi publicado ainda na segunda-feira no Diário Oficial da União. A nova indicação é voltada para pacientes diagnosticados com câncer de pulmão de pequenas células em estágio avançado ou com metástase. O remédio passa a ser utilizado como opção de tratamento para casos em que a doença voltou a progredir após duas tentativas anteriores de terapia. Para a indicação do uso, o tumor precisa apresentar uma alteração genética específica no receptor. A Anvisa destacou que a identificação dessa mutação genética é fundamental para permitir o uso de terapias direcionadas que atacam diretamente a falha na célula tumoral. O câncer de pulmão de não pequenas células responde por cerca de 85% dos casos da doença, considerada a principal causa de mortes por câncer no mundo. Vale lembrar que o medicamento já possuía registro no país para o tratamento do câncer de mama triplo negativo.
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0: As exportações brasileiras registraram recorde histórico no mês de junho e ajudaram a melhorar as contas externas no país. De acordo com dados divulgados pelo Banco Central, o déficit em transações correntes caiu para US$ 2,3 bilhões, menos da metade do valor registrado no mesmo período do ano passado. O resultado foi impulsionado pelo superávit da balança comercial, que alcançou US$ 8,8 bilhões no mês. No mercado financeiro, o dólar encerrou o dia em queda, cotado a R$ 5,12. A desvalorização da moeda americana foi influenciada pelo recuo das cotações internacionais do petróleo.

0: após a suspensão de conflitos no exterior e pela divulgação da prévia da inflação oficial do país, que veio abaixo das expectativas. Já o euro fechou o pregão cotado a R$ 5,83. Na Bolsa de Valores, o índice Bovespa fechou em alta de 0,58%, atingindo os 176.352 pontos. O otimismo no mercado acionário foi sustentado pela queda dos juros futuros, consolidando as apostas de um novo corte na taxa Selic da reunião do Copom, que está programada para a semana que vem.
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2: Olá, hoje é quarta-feira e você confere a previsão do tempo para a região norte. Calor e tempo abafado, com pancadas de chuva entre a tarde e a noite, principalmente no Amazonas, Roraima, Acre e norte do Pará. Tocantins segue com tempo mais seco. Para a região nordeste, chuva passageira no litoral com maior frequência entre Rio Grande do Norte, Paraíba, Pernambuco e Alagoas. No interior, predomínio de sol, baixa umidade e calor. Para a região centro-oeste, tempo firme na maior parte da região, com sol predominando. A umidade relativa do ar continua baixa durante a tarde. A pequena chance de chuva apenas no sul do Mato Grosso do Sul. Para a região sudeste, sol entre nuvens na maior parte da região. O avanço de uma frente fria aumenta a nebulosidade e pode provocar pancadas isoladas, principalmente em São Paulo e no Rio de Janeiro. Minas Gerais e Espírito Santo seguem com tempo mais estável. Para a região sul, a chuva continua em boa parte da região com risco de temporais, especialmente no Rio Grande do Sul. Santa Catarina e Paraná também podem registrar pancadas de chuva ao longo do dia.
0: Fechamos aqui a primeira parte do JVN, já já atualizando pauta e, claro, trazendo para você outras informações importantes do Brasil e do mundo. Até já!
1: Já já estamos de volta com o Jornal Virou Notícias.

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1: Olá, já estamos de volta com o Jornal Virou Notícia. 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O financiamento de veículos no Brasil atingiu o maior volume para um primeiro semestre desde 2008. O financiamento de veículos no país fechou o primeiro semestre com o maior volume de contratos registrados para o período. Segundo dados levantados pela Trilha, empresa de análise de dados da B3, entre janeiro e junho, o total de unidades financiadas saltou de 3 milhões e 400 mil para 3 milhões e 781 mil, representando uma alta de quase 11% no comparativo anual. O mercado de seminovos e usados puxou o crescimento e liderou o volume de negociações no país. O desempenho positivo foi registrado em todas as regiões brasileiras, com destaque para a região Centro-Oeste, que teve o avanço mais expressivo, com mais de 13% de expansão. Na divisão por categorias, os comerciais leves e os carros usados responderam pela maior parcela dos contratos. Além disso, o levantamento apontou que o prazo médio dos financiamentos aumentou no país, ultrapassando os 47 meses de duração. Os setores de motocicletas e de veículos pesados, como caminhões e ônibus, também fecharam o mês de junho em alta. O segmento de transporte pesado, as negociações de modelos novos, deram um salto superior a 33% em comparação com o ano passado, sinalizando a continuidade dos investimentos no transporte de passageiros e de cargas em todo o Brasil.
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1: Quatro integrantes do PCC viraram réus sob acusação de planejar um atentado contra o promotor de justiça Lincoln Gaquia e o delegado de polícia civil Rui Ferraz Fontes. A denúncia apresentada pelo Ministério Público aponta que os acusados atuavam de forma coordenada no monitoramento detalhado da rotina, endereços e hábitos das autoridades. Segundo as investigações do GAECO, o promotor e o delegado são alvos da facção criminal desde 2018, quando bilhetes manuscritos com ordens de execução foram apreendidos em presídios. A denúncia revela que cada um dos réus tinha tarefas específicas no levantamento de dados de campo. As informações coletadas eram repassadas para a chamada Sintonia Restrita, setor da organização responsável por comandar e executar ações táticas e atentados contra alvos de alta relevância estratégica. De acordo com a acusação assinada pelo promotor Juliano Carvalho, o réu Sérgio mantinha contato direto com os escalões mais altos da facção, cuidava de esconder as mensagens e negociava a compra de armamento pesado para a execução do crime. As investigações comprovaram a existência de um fluxo estruturado de dados sigilosos entre os integrantes do grupo e buscavam viabilizar a ação criminal contra essas autoridades paulistas.
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1: Três policiais militares que descumpriram as regras da prisão domiciliar foram alvos de novos mandados de prisão preventiva nesta terça-feira, no Rio de Janeiro. Eles são acusados de integrar o núcleo de segurança pessoal do contraventor Rogério Andrade. Segundo o Ministério Público do Rio de Janeiro, o trio desrespeitou reiteradamente as medidas cautelares impostas pela justiça, incluindo o recolhimento noturno e nos fins de semana. No caso de Carlos Fernando, os investigadores constataram desligamento da tornozeleira eletrônica em pelo menos 9 dias diferentes. Os agentes já haviam sido denunciados na Operação Pretorianos, deflagrada em 2024 contra a organização criminosa responsável por controlar jogos de azar no estado. Em outra situação, em São Paulo, 5 profissionais do Centro de Educação Infantil Luz do Brás, na capital paulista, estão sendo investigados pela morte de um bebê de apenas 1 ano e 4 meses, ocorrida na última semana. Entre as investigadas estão a diretora e a coordenadora da unidade. Duas funcionárias já foram desligadas das funções e a sala onde ocorreu o incidente segue interditada para a perícia técnica. De acordo com informações da Secretaria de Segurança Pública, policiais militares que patrulhavam a região foram abordados por funcionários da creche que tentavam socorrer a criança até uma unidade de atendimento médico, mas o bebê não resistiu. A suspeita inicial é de que a cabeça da criança tenha ficado presa em uma grade. O caso teve grande repercussão na semana passada, nós até abordamos essa situação, essa tragédia aqui dentro do JVN, e agora o caso está sendo registrado como homicídio culposo. A Polícia Civil aguarda a conclusão dos laudos do Instituto Médico Legal para esclarecer as circunstâncias do fato.
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1: O mercado físico nacional do milho opera nesta quarta-feira com firmeza nas cotações e ritmo cadenciado de negócios nos grandes centros compradores. A saca de 60 quilos do indicador de referência está cotada na média de R$63,40. O avanço acelerado da colheita da safrinha no Centro-Oeste injeta boa oferta no mercado, mas a forte demanda das indústrias de ração sustenta os preços em patamares estáveis. O setor da mandioca registra uma quarta-feira de preços bastante valorizados e de oferta ajustada nas principais regiões produtoras do país. A tonelada da raiz, posta na indústria, fecularia, está cotada na média nacional de R$ 615. O tempo seco favorece o trabalho de arranque nos campos, mas a baixa disponibilidade de lavouras com idade ideal de colheita mantém o mercado com forte pressão compradora. O mercado do leite abre o meio da semana apresentando sustentação nas cotações pagas ao produtor e forte competição entre os laticínios pelo produto. O litro do leite cru no campo encerrou o último levantamento cotado na média nacional de R$ 2,72. O efeito da entressafra no Sudeste e Centro-Sul reduz o volume captado, garantindo valorização firme no atacado de derivados. A suinocultura de corte nacional registra excelente liquidez e preços em alta nas principais praças granjeiras desta quarta-feira. O quilo do suíno vivo no mercado paulista atinge a marca de R$ 8,15. O bom ritmo das exportações de carne suína e a demanda aquecida no mercado interno garantem o escoamento rápido dos lotes e mantém a rentabilidade positiva dos produtores.
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1: A gente começa com a Time Mania, concurso de número 2.421. As dezenas sorteadas ontem à noite foram 07, 23, 34, 37, 52, 56 e 65. Time do Coração, Caxias do Rio Grande do Sul. Ninguém acertou 7 dezenas. O prêmio acumulou agora para amanhã em R$ 5.700.000. Uma aposta ontem fez 6 acertos e vai levar sozinha R$ 90.146.95. 88 apostadores acertaram 5 dezenas. Cada um leva R$ 1.463.42 da loteria. Da Time Mania, vamos direto para a Quina. Concurso também realizado ontem à noite, de número 7.077. As dezenas foram 02, 03, 30, 46 e 77. Ninguém acertou 5 dezenas. Prêmio acumulou para hoje em R$ 26 milhões. 62 apostas acertaram 4 números vão levar R$ 10.179,51 cada. 5.169 apostas acertaram 3 números. O prêmio de cada uma será de R$ 116,28. Loto Fácil, concurso de número 3.747. Ontem à noite as dezenas foram 01, 02, 04, 05, 06, 08, 09, 11, 12, 13, 18, 19, 21, 24 e também 25. Seis apostas acertaram 15 dezenas e vão levar cada uma R$ 2.125.438,65. 750 apostas acertaram 14 números. O prêmio de cada uma será de R$ 1.717,42. O próximo sorteio é hoje. O prêmio é de R$ 2 milhões. E para a gente fechar o momento, loteria Mega Sena, concurso de número 3037. As dezenas foram 02, 11, 22, 30, 51 e 54. Como ninguém acertou as seis dezenas, o prêmio voltou a acumular e para amanhã está reservado o prêmio de R$ 86 milhões. 38 apostas fizeram 5 acertos, levam R$ 63.121,17 cada. 3.447 apostas acertaram 4 números, o prêmio de cada uma será de R$ 1.147,01.
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1: O futebol fecha mais uma edição do JVN. Começamos pelo Campeonato Brasileiro Série B ontem com 3 jogos. O Juventude venceu o Avaí jogando em casa pelo placar de 1-0. Ponte Preta e Athletic Clube de Minas Gerais empataram em 1-1. Fortaleza 1, Botafogo de Ribeirão Preto 0. Pela Copa Sul-Americana ontem, o Tigre perdeu em casa para o Nacional pelo placar de 2-1. E o Santos voltou a vencer o UCV pelo placar de 4-2. Com 2 chocolates, o Santos está classificado, portanto, para a próxima fase da competição. Teremos hoje jogos importantes pela Copa Sul-Americana. Tem Vasco e Independente Medellín. Esse jogo às 19h. Depois, às 21h, tem Bragantino e Sporting Cristal. Jogam ainda Cienciano e Lanús. No Brasileirão, Internacional e Flamengo, Mirassol e Remo, os 2 jogos, às 19h30. Depois, às 21h30, tem Vitória e Palmeiras, Fluminense e Bahia. Fechamos assim mais uma edição do JVN. Obrigado pela sua audiência, pela sua confiança. Voltaremos amanhã com os principais fatos do Brasil e do mundo.
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A alegria do Senhor é algo que nós podemos ter o tempo todo, porque ela não se baseia no que está acontecendo, mas naquilo que nós sabemos e no que acreditamos. Atitudes fazem toda a diferença no mundo. Uma historinha fofa. Ela tem 92 anos, pequena, bem equilibrada e orgulhosa. Está bem vestida todas as manhãs às 8 horas com o cabelo elegantemente arrumado, com a maquiagem perfeitamente aplicada, apesar do fato de ser completamente seca. Hoje ela se mudou para um asilo porque seu marido faleceu recentemente aos 70 anos, tornando isso necessário. Depois de muitas horas de espera, paciente no saguão do asilo, onde eu trabalho, a senhora sorriu docemente quando disse que finalmente o quarto estava pronto. Enquanto ela manobrava o andador para o elevador, dei uma descrição visual do seu pequeno quarto, onde ela agora viveria pelo resto da sua vida. Contei-lhe sobre as cortinas de ilhós que estavam penduradas nas janelas. "Eu amo isso", ela disse, com tanto entusiasmo como se fosse uma criança de 8 anos presenteada com um cachorrinho. "Senhora Jones, você nem viu o quarto ainda, espere." Então ela falou estas palavras que nunca esquecerei. "Uma coisa não tem nada a ver com a outra", ela disse gentilmente. "A felicidade é algo que você decide antes de acontecer. Se gosto ou não do quarto, não depende de como os móveis serão organizados. É sobre como eu já decidi na minha mente. E eu já decidi que eu vou amar o meu quarto. Agora pense nisso." Ela disse, "eu já decidi que eu vou amar isso. É uma decisão que tomo todas as manhãs quando acordo. Eu tenho uma escolha. Eu posso passar o dia na cama contando as dificuldades que tenho com todas as partes do meu corpo que não funcionam mais. Ou eu vou sair da cama e ser grata pelas que funcionam. Cada dia um presente. Enquanto os meus olhos se abrirem, eu vou focar no novo dia e em todas as memórias felizes que eu guardei. Apenas para este momento da minha vida. Vamos, dê um grande louvor a Deus." Sabe, quando as pessoas vêm às minhas conferências, realmente gosto de fazê-las pensar em tomar algum tipo de decisão. Porque veja bem, nada de bom acontece na nossa vida por acidente. Nós temos que tomar decisões. Acho que toda vez que você ouve um sermão feito debaixo de unção, isso deve deixá-lo com algum tipo de decisão a tomar que o ajudará a ir mais alto. Amém? E então esta é uma boa noite, porque podemos tomar uma decisão de que não vamos mais ser infelizes. Podemos tomar uma decisão: eu não deixarei o diabo roubar nem mais um dia da minha alegria. Eu não vou deixá-lo continuar. Eu não vou continuar vivendo tenso o tempo todo, precisando fazer massagem o tempo todo para tirar os nós do meu pescoço. Sim, eu já fiz isso. Amém? Porque a vida não vai mudar. Você não bate palmas para isso? Mas tudo bem, eu entendo. Mas honestamente, sempre haverá circunstâncias e situações das quais não gostamos. Sempre haverá pessoas lá fora que nos irritam. Se não for uma, será outra. Então, nós temos que tomar uma decisão. E a decisão que nós vamos tomar hoje é: eu vou mudar. Eu vou mudar minha abordagem, a minha atitude. Eu vou aprender a lidar com as pessoas e as situações do jeito que Jesus lidava. Amém. Agora, a simples fé em Deus é a resposta para tudo isso. Eu digo fé simples porque, na verdade, você pode esquecer de querer entender Deus. Fé simples significa que eu creio sem nenhuma razão, a não ser por eu acreditar. Eu acredito porque decidi acreditar. Honestamente, se eu não fosse crente, eu não conseguiria ver nenhuma razão para me levantar e enfrentar mais um dia na minha vida, se eu não tivesse a habilidade de pôr minha confiança em Deus. Eu já descobri que você não pode confiar em todas as pessoas. Eu já descobri que as minhas circunstâncias não me farão feliz. Não há nada que eu possa ter ou comprar que me faça feliz.
Mas a fé simples como a de uma criança em Deus, eu creio. Eu não creio porque eu já vi, eu não acredito porque eu sinto, eu apenas acredito porque eu acredito em meu coração. Eu sei que Jesus morreu por mim, e eu sei que Ele me ama, e eu sei que Ele sempre cuidará de mim. São as coisas que temos que lembrar a nós mesmos o tempo todo. Mantenha essa fé simples como a de uma criança e se livrará de várias situações tão tensas. Mantenha uma atitude tranquila. Vamos falar sobre a unção da tranquilidade. Em primeiro lugar, deixe-me dizer que Satanás não pode te controlar desde que você não perca o controle. Essa é uma daquelas coisas que você precisa escrever e colocar em seu Facebook mais tarde, não durante esta reunião. Joyce disse. Ou você pode até dizer que foi você, não tem problema. Satanás não pode te controlar se você não perder o controle. Sabia que ele arma para nos deixar chateados? Amém? Então, vamos ver algumas escrituras. Salmos 94, 12 e 13. É tão importante ser capaz de manter a calma? Ficar relaxado, com uma atitude tranquila e não ficar todo tenso, não importa quais sejam as circunstâncias. E eu não consigo evitar, eu apenas perco a paciência. Você não precisa ser assim se começar a estudar a palavra de Deus e orar a respeito disso? Você terá uma abordagem diferente. Quantos aqui têm estado muito, muito tensos e podem dizer, não estou onde eu queria estar, mas está bem melhor do que antes? Eu também! Aleluia! E com certeza deve estar mais feliz do que eu. Ele diz, eu me lembro de quando eu dirigia, voltando do trabalho para casa, me perguntando, como será que ela vai estar hoje à noite? Sabe, não é divertido viver com alguém que é nervoso, tenso e estressado o tempo todo? Salmo 94, 12 e 13. Abençoado, feliz, afortunado, a ser invejado é o homem a quem tu disciplinas, instrui, ó Senhor, e ensinas a tua lei. Para que possas dar a ele poder para manter-se calmo. Para que possas dar a ele poder para manter-se calmo. Sabe, eu até mesmo gosto agora quando o inimigo vem e tenta me tirar do sério, me fazer agir mal, e eu posso clamar pelo poder de Deus e apenas dizer. Eu já fui assim, já fiz isso, já rodeei esta montanha mais de 1000 vezes, eu não vou para esse lugar novamente, eu vou ficar calma. E acaba sendo como um jogo divertido, sabe? Para que possas dar a ele o poder de manter-se calmo nos dias de adversidade. Nós esperamos que as circunstâncias nos mantenham calmos, ou que as outras pessoas se comportem de maneira que fiquemos calmos, mas aqui diz que nós vamos continuar a ter coisas acontecendo em nossa vida até que aprendamos a nos manter calmos. Cada prova que você tem é uma oportunidade de praticar. Assim manter calmos nos dias da adversidade até que o inevitável poço de corrupção seja cavado para os ímpios. João 14, verso 1. Jesus disse, não deixe seus corações ficarem perturbados. Angustiados, agitados e tensos. Essa é a versão amplificada da amplificada. Creia e receba, acredite e confie em Deus. Apenas acredite, creia e confie em mim. Então o que ele está dizendo que responde a essas coisas tensas? Confie em Deus. Confie em Deus. Bom, e o que Deus vai fazer? Eu não sei. Mas ele é muito inteligente. Ele sabe de tudo. Ele está em todo lugar. Ele tem todo o poder. Antes de você chegar onde está, Deus já sabia que você iria chegar ali. Ele não está surpreso com a sua situação ou com a minha situação. Só fique calmo. No mundo vocês terão tribulações. Disse Jesus, tenha de bom ânimo, eu venci o mundo.
No mundo vocês terão aflições, mas anime-se, eu venci o mundo. Sabe, a vida não é apenas um problema atrás do outro. Nós temos muitos dias ótimos e dias que são incríveis. Se eu olhar para a minha vida, terei que dizer que ela é incrível. Mas, no entanto, apenas para provar um ponto, eu fiz um registro por cerca de 6 semanas, começando mais ou menos em fevereiro ou março deste ano, até o fim do meu diário, de coisas problemáticas e irritantes que aconteceram comigo, que poderiam realmente ter me chateado e me levado ao limite e arruinado o meu dia se eu não tivesse decidido. Todos digam, eu decidi. Manter a calma e confiar em Deus. Confiar em Deus é um incrível, incrível privilégio. E esse é o seu privilégio como crente em Cristo Jesus. Comece a confiar em Deus em todas as situações. Você não precisa confiar em Deus. Você não tem que confiar em Deus. Você tem o privilégio de confiar em Deus. Você pode acreditar que quando não sabe o que fazer, Deus sabe e tem tudo sob controle. Aleluia! Uhul. João 14, verso 27. A paz deixo com vocês. A minha própria paz eu dou e a deixo com vocês. Não a paz como o mundo a dá. Nós não temos o tipo de paz que o mundo tem, que é baseada nas circunstâncias. Temos uma qualidade diferente de paz. Nós temos a paz de Deus, a paz que excede todo o entendimento. Eu não a dou como o mundo a dá. Agora preste atenção nesta parte, na tradução amplificada. Não deixe os seus corações serem perturbados, nem tenham medo, parem de se permitir ficar agitados e perturbados e tensos. E não se permitam ter medo, intimidação, covardia, inquietude. E vamos voltar lá atrás. Eu quero que você veja isso de novo. Vamos lá, Deus nos deu uma responsabilidade. Parem de se permitir. Nós meio que, eu quero que isso vá embora, eu quero que isso saia daqui, eu não quero me sentir assim. Então pare com isso. Se você não quer ficar sentado sentindo pena de si mesmo o dia todo, saia e faça alguma coisa, tire o foco de si, vá ser uma bênção para outra pessoa. Não perca mais um dia sentado sentindo pena de si mesmo. Se você está chateado com 2 ou 3 partes do seu corpo que dói e não funcionam direito, pense em todas as que funcionam. E bem, graças a Deus. Lute contra o diabo, combata o bom combate da fé. Você pode vencer o diabo todas as vezes apenas mantendo uma boa atitude. O diabo não pode te controlar se você mantiver uma boa atitude. Amém? Parem de ficar agitados e perturbados. Não se permitam isso. E sabe, a melhor maneira de parar de ficar chateado é quando você começa a se sentir chateado. 1 Pedro capítulo 5 diz, resista ao diabo no seu início. Esta sempre foi uma escritura muito importante para mim, porque quantos sabem que se às vezes você ficar com muita raiva, não tem como voltar atrás? Mas se você fizer algo sobre isso quando começar a se sentir assim, é muito mais fácil de parar. Então, quando você começar a sentir-se tenso, estou interpretando bem, você entendeu? Sabe de uma coisa? Você pode parar ali. Deus está no controle. Ele me ama. Não era o meu plano, a mente do homem planeja, mas é Deus quem dirige os seus passos. Ficarei feliz. Eu já estive nesta montanha infeliz e eu não vou voltar para ela. Esqueça o diabo, você não vai me controlar. Vai ter uma conversinha com você. Eu sempre digo às pessoas, vá fazer uma reunião consigo mesmo. Agora, quando nós falamos de uma unção de tranquilidade, eu amo esse pensamento. Uma unção de tranquilidade, uma santa tranquilidade que podemos ter. Não uma tranquilidade preguiçosa,
Não é ficar deitado no sofá assistindo novelas e comendo biscoitinhos o dia inteiro. Não é disso que estou falando. Não estou falando de tudo ser tão fácil. Estou falando de uma tranquilidade santa. Vejamos algumas escrituras. Salmo 119:45. Vamos falar disso bem rápido. E eu caminharei em liberdade, tranquilidade. Pois eu busquei, eu pedi desesperadamente e requisitei os seus preceitos. Agora, antes de tudo, vamos ver por que o salmista estava dizendo que ele podia andar em liberdade e em tranquilidade. Porque ele estava buscando a Deus e o modo de viver, ser e fazer de Deus. Salmos 25, verso 13. Ele próprio habitará em tranquilidade e sua descendência herdará a terra. Vire-se para a pessoa ao seu lado e diga: seja leve. Pare de ser tão intenso. Amém? Agora, vamos falar um pouco de tranquilidade para as nossas almas. Lembre-se, a sua alma é a sua vontade, a sua mente, a sua mente, vontade e emoções. Sua alma é esta parte interior de você, e a minha alma é a minha parte interior. É nela que a nossa alegria está, não é? Sabe, você consegue ficar feliz se tudo que está acontecendo se encaixa? Mas então, quando não está se encaixando, você fica infeliz? Mas sabe, nós temos a alegria do Senhor, mas não existe essa. Nós nunca usamos a frase "eu me tornei sem alegria". Sabe, você pode ser feliz e infeliz, mas não é alegre, não alegre. Porque a alegria do Senhor é algo que nós podemos ter o tempo todo, porque ela nunca se baseia no que está acontecendo, ela se baseia no que nós sabemos e no que acreditamos. Vamos lá. Ela se baseia no que acreditamos. A minha alegria é baseada no que eu acredito. A minha felicidade é baseada no que está acontecendo. Vamos lá. A minha felicidade é baseada no que está acontecendo, mas a minha alegria é baseada no que eu acredito. Mais uma boa frase para mandar para os amigos. Então vamos falar sobre ter uma tranquilidade mental. Quantos têm um cérebro que precisa de uma pausa? Tudo bem. Vamos falar sobre não questionar. Sabe, eu era, ó Deus, viciado em questionamento. Misericórdia, Senhor. Eu acho que eu vivi com tanto medo na minha infância, por eu não ter alguém para cuidar de mim de uma forma adequada, que eu sentia que eu precisava ter tudo planejado, não só na minha vida, mas na vida de todo mundo. Eu quero te dizer que isso é um trabalho em tempo integral, governar o mundo. Sabe, isto simplesmente vai te esgotar. Eu não simplesmente ficava preocupado com as minhas coisas, eu ficava preocupado com todo mundo. E eu fazia vários questionamentos. A Bíblia diz em Provérbios 3, dos 5 ao 7, confia no Senhor de todo o seu coração e mente. Seu coração e mente. Ah, eu estou confiando em Deus, mas o que está fazendo com sua mente? Confie no Senhor de todo o coração e mente, não se incline, não confie em sua própria visão ou compreensão. Eu amo este próximo, em todos os seus caminhos reconheça-o, ele irá dirigir seus passos. É simples assim. Deus, eu tenho uma situação muito ruim aqui e eu não vou tentar entendê-la. Eu estou pedindo que você me dê uma ideia e mostre-me o que devo fazer nesta situação. E até que faça isso, eu vou descansar. Não há nenhum constrangimento ou vergonha em dizer: eu não sei o que fazer. Eu não sei o que fazer. Muita gente pergunta: o que devo fazer? O que devo fazer? O que devo fazer? O que devo fazer? O que devo fazer? Honestamente, acho que o diabo envia um pequeno demônio todas as manhãs para sentar em cada um dos nossos ombros, gritando no nosso ouvido o dia todo: o que vai fazer? O que vai fazer? O que vai fazer? O que vai fazer? Você tenta descansar, mas ele vem e diz: você tem que fazer algo, tem que fazer algo, tem que fazer isso, tem que fazer aquilo.
Alguém já reparou que nós somos chamados de fazeres humanos? Na verdade, eu pensei, será que seria bom um livro? Você é um ser humano ou um fazer humano? Porque nós não sabemos como ser humanos e deixar Deus ser Deus. Em Efésios 6, a Bíblia está dizendo, faça tudo o que a crise exigir e em seguida permaneça firme no seu lugar. Bem, se você sabe o que fazer, faça tudo o que puder. Mas se você não souber, fique firme em Cristo, sabendo que Ele não vai decepcioná-lo. Ele pode não se mostrar cedo, mas não se atrasará. Quantos já descobriram que mesmo que Deus não faça tudo o que você quer, Ele sempre aparece? É a verdade. Mesmo que não faça tudo o que eu quero que Ele faça, Ele vem e aparece para mim. É um grande privilégio poder confiar em Deus. Não é? Estou tentando confiar em Deus, eu acho que eu vou ter que confiar em Deus. Não, é um privilégio confiar em Deus. E não faça isso depois de ter feito todo o resto, faça isso primeiro. Em todas as situações, diga, eu não vou ficar incomodado com isso, eu vou confiar em Deus. E então expresse sua confiança, libere a sua fé. Orando, ou falando, ou até mesmo agindo. Foi um alívio para mim quando finalmente eu fui liberta de ter que entender tudo, sabe, gente? De ter que saber de tudo. E veja, o problema é que muitas vezes você acha que descobriu algo. Bem, foi assim comigo. Cara, eu acho que eu já sei. Isto é o que vai acontecer. E então não era aquilo que acontecia. E então finalmente Deus veio a mim e me disse, você acha que sabe muito? Não sabe. Não sabe, você não é tão inteligente quanto pensa. Nós não precisamos saber desde que conheçamos quem sabe. Realmente caminhar em fé muitas vezes requer confiar em Deus um dia de cada vez. Isto é uma coisa assustadora. O exemplo que encontramos no Antigo Testamento é muito relevante para nós em todas as situações da vida onde eles não tinham comida, eles não tinham provisão de comida, e Deus milagrosamente provia a comida chamada maná, que caía do céu todas as manhãs, e foi ordenado que eles só poderiam pegar o suficiente para um único dia. Se pegassem mais do que era para um dia, aquilo apodrecia e fedia. E talvez eu possa fazer uma pequena licença bíblica aqui por um minuto e dizer que enquanto você tentar reunir mais graça e mais respostas do que o que precisa para hoje, a sua vida vai apodrecer e vai feder também. Amém? Basta saber que minhas necessidades hoje são supridas, ainda que pensemos que temos tudo assegurado para o futuro, nós nunca sabemos o que vai acontecer. Você poderia se sentir muito seguro financeiramente, poderia ter um gazilhão de dólares no banco, e todos sabem que tudo isso pode ruir da noite para o dia. É por isso que a Bíblia diz, não confie no dinheiro e nas coisas e no mundo e no governo. Nós precisamos confiar em Deus, somente em Deus eu coloco a minha confiança. O pensamento excessivo pode deixá-lo totalmente louco. Bem, sabe, eu sou apenas um grande pensador. Se eu sou apenas um profundo pensador. Se você for como eu era, já foi tão fundo que nem sabe onde está. Deixe sua alma ter férias. Vamos falar sobre outra área da mente. Que tal não ter mais mente indecisa? Que tal tomar uma decisão e permanecer nela? Acho que devo fazer isso, mas talvez faça aquilo. Acho que devo fazer aquilo, talvez eu faça isso. Ah, eu tenho que tomar uma decisão, mas tenho medo de tomar uma decisão errada. Eu não vou tomar decisão nenhuma. Então ligamos para todo mundo. O que você acha que eu devo fazer? Eles não sabem nem o que eles estão fazendo. Eles não estão qualificados para te dizer o que fazer. Se você quer saber o que fazer, vá para Deus e receba alguma sabedoria. Sim, obrigada, Jesus.
Tome decisões. Não seja tão inseguro que não consiga tomar uma decisão. Se você tomar uma decisão errada, você vai sobreviver. Só vai estar errado. E isso não vai te matar, você vai aprender com o seu erro. E vai estar melhor equipado da próxima vez. Para tomar uma decisão. Não é brilhante? A felicidade muitas vezes é baseada no que acontece conosco. E é afetada pelas nossas circunstâncias, mas a alegria do Senhor é algo totalmente diferente. Ela é nosso tempo todo. Ela nunca desaparece. Apenas tome um pouco de tempo para pensar sobre o que Jesus fez por você e que você vai viver para sempre em um lugar maravilhoso e vê-lo face a face.

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3: Olá, olá, tudo bem? Tudo certo? Entrando no ar mais uma edição do nosso Louve e Adore. Sejam bem-vindos, hoje é quarta-feira, dia 29 de julho de 2026. A comunicação é minha, Luana Lima, a partir de agora. E a gente fica juntinho aqui 2 horas, louvando e adorando com o melhor da música gospel. Vem com a gente. Abrindo hoje tem Gabriela Rocha, Fiel.

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2: Gabriel Guedes, O Centro És Tu. Amanda Loyola, Grito de Saudade. Gabriela Rocha, Fiel. É Louve e Adore na sua quarta-feira.
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7: Boa tarde.
0: 14:31.
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2: Simbora com o nosso Louve e Adore, uma excelente quarta-feira, uma ótima semana, na paz e no amor de Deus. Salmos 23, versículo 4. Ainda que eu andasse pelo vale da sombra da morte, não temeria mal algum, porque tu estás comigo. Chegando Shirley Carvalhais e Samuel Mariano, Marcas da Dor.

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1: Isadora Pompeu, Ovelhinha, Gisele Nascimento e Misaías Oliveira, Florescendo no Deserto, Shirley Carvalhais e Samuel Mariano, Marcas da Dor. É Louve Adore.
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1: Simbora, dando sequência com o nosso Louve e Adore aqui na queridinha da cidade, na melhor do rádio. Chegando Priscila Alcântara e Whindersson Nunes, Girassol.

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1: Tivemos neste bloco Josiane, é quase meia-noite. Israel Salazar, Eu Te Entrego Meu Dia. Priscila Alcântara e Whindersson Nunes, Girassol. Louve e Adore na sua quarta-feira.
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4: Boa tarde.
5: 15 horas e 1 minuto.
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1: É isso mesmo, este é o nosso Louve e Adore. Vamos seguindo. Salmos 112, versículo 6. Quem é correto nunca fracassará e será lembrado para sempre. Chegando Ruth Dayane, Ressuscita.

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2: Sofia Vitória, Só Você Tentar, Kemily Santos Eliseu, Ruth Daiane Ressuscita. Louve e adore, grandes sucessos do mundo gospel pra você.
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1: Simbora com o nosso Louve e Adore desta quarta-feira. Desejo a você muitas bênçãos, muitas vitórias em nome de Jesus. Muito trabalho também, né? O trabalho dignifica o homem. João capítulo 15, versículo 12. O meu mandamento é este: amem uns aos outros como eu amo vocês. Chegando Anderson Freire, Paloma Posse, a maior herança.

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2: Arena Louvor e Fernandinho, dono do meu barco. Larissa Pires, intimidade. Anderson Freire e Paloma Posse, a maior herança. Louve e adore pra você.
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6: 15 horas e 37 minutos.
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4: Reta final do nosso Louve e Adore, chegando o último bloco desta quarta-feira, dia 29. Começando aí com Lualone, Espírito Vem.

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2: Fechamos o último bloco com Débora Almeida, Testemunho Lindo. Antes, Denise Cerqueira e Cristina Mel, Jerusalém e Eu. Lualone, Espírito Vem. Encerrando o nosso Louve e Adore de hoje. Um beijo enorme, fique na paz e no amor de Deus e até o próximo programa. Tchau, tchau.
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4: 15 horas e 54 minutos.
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4: 15 horas, 55 minutos.

0: 16 horas em ponto.
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4: Alô você, graça e paz, seja muito bem-vindo, seja muito bem-vinda a mais uma edição do nosso programa Top Gospel, que traz sempre as melhores músicas, as mais pedidas e mais tocadas da nossa programação. E chegamos à quarta-feira, meio de semana, e a primeira palavra que queremos declarar hoje é gratidão. Gratidão porque o Senhor nos sustentou até aqui, renovou as nossas forças e mais uma vez nos concedeu o privilégio de viver um novo dia. Cada amanhecer é uma oportunidade para começar, aprender, crescer e experimentar o cuidado de Deus. Talvez você tenha iniciado esta semana enfrentando desafios que pareciam maiores do que as suas forças. Mas olhe para você agora, Deus continua cuidando de cada detalhe da sua caminhada. Ele não perdeu o controle da sua história. E aquilo que hoje parece impossível, pode se tornar um próximo milagre da sua vida, tá bom? Creia, estamos na reta final de mais um mês, que estes últimos dias do mês de julho sejam vividos com o coração cheio de esperança, porque Deus ainda pode surpreender você antes mesmo que o mês termine, tá bom? Pois bem, aumente o volume do rádio, porque o nosso programa tá no ar. Uma ótima quarta-feira.
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0: Tá aí pra você o oitavo lugar do nosso Top Gospel, Midian Lima e William Nascimento, Aguenta Coração, nona posição Elaine Martins, Cartas Vivas, e ainda no décimo lugar ouvimos Avelina, Chegou. E agora vamos para o nosso primeiro intervalo, já já tem mais pra você.
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3: Boa tarde.
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0: Ok, agora é hora de celebrar aqueles que estão completando mais um ano de vida nesta quarta-feira, dia 29 de julho. Parabéns, felicidades. Que Deus continue derramando paz sobre o seu coração, sabedoria para suas decisões, saúde para o seu corpo e muitas alegrias para a sua vida, tá? Que este novo ciclo seja marcado por crescimento espiritual, conquistas e muitas respostas às suas orações. O nosso abraço todo especial para você, em nome de toda a nossa equipe. Talvez ninguém até lembrado de você, lembrado do seu aniversário no dia de hoje, mas nós estamos aqui para te desejar um feliz aniversário, que o Senhor continue guiando cada passo da sua caminhada. Vamos seguir com mais músicas, com mais sucessos na programação aqui do Top Gospel para você.
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0: a quinta posição de hoje, Maria Marçal, Me Alegrarei. Sexto lugar, Paulo Neto e Alana Silva, Teu Deus. E o sétimo lugar, ouvimos Gideone Donato e André Felipe, Não É Só Mais Um Dia. Vamos para mais um intervalo? Já já a gente volta.
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3: 16 horas e 28 minutos.
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0: Vivemos em um mundo onde tudo precisa acontecer muito rápido. Queremos respostas imediatas, resultados instantâneos, não é verdade? Soluções para todos os problemas que de repente apareçam à nossa volta. Mas Deus nos ensina que algumas das maiores bênçãos da vida amadurecem com o tempo. Enquanto esperamos, Ele fortalece a nossa fé. Enquanto nós oramos, Ele prepara o cenário para aquilo que ainda vamos viver. Portanto, não confunda o silêncio de Deus com a ausência. Mesmo quando você não consegue enxergar, o Senhor continua trabalhando. Confie, persevere, continue caminhando. O Deus que começou a boa obra em sua vida é fiel para completá-la. Pois bem, o nosso muito obrigado por fazer parte do Top Gospel, a trilha sonora da sua quarta-feira, seja no trabalho, seja em casa, no comércio, no carro, ouvindo pelo aplicativo da rádio, né? Ouvindo pelo radinho, ouvindo pelo seu celular, pela Alexa, pelos meios de interatividade, é uma alegria ter você com a gente. Vamos embora de mais músicas, já já tem o nosso versículo do dia para sua meditação.
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0: Este é o Top Gospel, as top da programação pra você. Tá aí a terceira posição de hoje, Bruna Carla, Faço Tudo Novo. Quarto lugar, Isaac Marins, Deus Vai Prover. Agora vamos para o nosso versículo do dia.
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0: No livro de Mateus, capítulo 11, versículos 28 a 30, está escrito: Vinde a mim, todos os que estáis cansados e sobrecarregados, e eu vos aliviarei. Tomai sobre vós o meu jugo e aprendei de mim, porque eu sou manso e humilde de coração, e achareis descanso para a vossa alma, porque o meu jugo é suave e o meu fardo é leve. Tá aí, poderíamos chamar isso da ironia do discipulado. Seguir a Cristo significa que deixamos tudo para segui-lo. Seguir a Cristo significa que recebemos bênçãos incontáveis nesta vida e na vida eterna com Deus, na vida do porvir. Então, é difícil? Sim, às vezes realmente é, mas a vida é dura, o fardo que Jesus promete é leve. Sim, porque sabemos que não vivemos as nossas vidas em vão, que estamos vivendo esta vida como Deus quer e que quando a vida aqui terminar, não termina na verdade. Teremos o privilégio de ir para casa, de estar com nosso Senhor. Já parou para pensar nisso? Reflita, pense nisso e os abençoe o seu dia.
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7: 16:41.
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0: Ok, chegamos para o último bloco do nosso programa Top Gospel. Obrigado pela sua companhia. É uma grande alegria fazer parte do seu dia a dia, levando até você louvores, canções que fortalecem a fé, mensagens que renovam a esperança. Estamos vivendo aí mais uma semana de oportunidades. Ainda há tempo para pedir perdão, para agradecer, para recomeçar, para estender a mão a quem precisa e confiar que Deus continua abrindo portas que ninguém pode fechar, tá bom? Leve essa certeza aí para o restante do seu dia. Deus não abandona aqueles que esperam nele. Caminhe com confiança, fale palavras de vida, pratique o bem e permita que a luz de Cristo brilhe através das suas atitudes. E chegou agora aquele momento esperado do programa, onde vamos conferir as duas músicas mais pedidas e mais tocadas da programação. Confira comigo.
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0: Daniel era a mão de Deus na primeira posição do Top Gospel, segundo lugar Fabiana Sinfrone e Anderson Freire, Somos a Igreja, e estas foram as 10 músicas mais pedidas e mais tocadas da nossa programação. O nosso muito obrigado pela sua audiência, pela sua companhia, se assim o nosso bom Deus o permitir, amanhã estaremos de volta, desejando aí uma quarta-feira abençoada, com paz, equilíbrio e fé renovada. Seguimos juntos, confiando naquele que nunca perdeu o controle. Lembre-se, quem não ama, não conhece a Deus, porque Deus é amor. Até o próximo programa. Fica com Deus. Tchau.
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2: Dezessete horas e 3 minutos.
3: Olá, olá, sejam todos muito bem-vindos ao Conexão Prize, esse programa que é feito para você, para elevar a sua alma, renovar a sua fé e deixar sempre a presença do Senhor forte no seu coração. Eu sou a Aline Mota, juntos vamos mergulhar em muitos louvores emocionantes, mensagens transformadoras e a participação especial dos nossos ouvintes, pelo nosso WhatsApp ou pelas redes sociais. Então prepare seu coraçãozinho, porque o Conexão Prize está começando agora. Avisa para todo mundo, a Aline Mota já está no ar.

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3: Dezessete horas e 18 minutos.
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5: Vamos lá, que tem gente por todos os cantos ouvindo Conexão Praise. A Fernanda tá com a gente em Porto Alegre, agradecendo a Deus por mais uma cura, né? Porque ela é muito adoentada, né? O Jonas Pereira, de Belém do Pará, pediu oração para a família, tá aqui anotado. A Marilene Costa, de São Paulo, agradece por um novo emprego, dizendo que Deus nunca falha, mas não falha mesmo, querida. E o Carlos Mendes, de Campina Grande, mandou aquele amém pra gente, né? E pras pessoas que sentem na alma que Deus está agindo. É isso, meus amores. Deus está agindo a todo momento, utilize a palavra para poder se aquietar e sossegar, porque Deus está agindo, tá? E você faça a sua parte, hein? Aqui o Conexão Praise.

está do seu lado nessa hora, toque na pessoa do seu lugar, do seu lado, e comece a orar por ela. Feche seus olhos, comece a profetizar. Abra sua boca, abra sua boca.

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1: 17 horas e 34 minutos.

0: Já estamos de volta e o tempo dele é o nosso tempo. Não, o tempo dele não é o nosso tempo, mas é sempre perfeito. Às vezes você acha que foi esquecido, mas Deus está te preparando para um momento especial. Aquilo que não aconteceu pode ter sido livramento. E aquilo que doeu também foi aprendizado. Então confie, porque quando Deus faz, ele faz completo e com propósito. Vamos com mais na programação. Conexão Brasil.
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2: 17 horas e 50 minutos.
3: De volta estamos, claro, vamos orar, gente. Senhor, meu Deus, nesse momento coloco diante de Ti cada ouvinte que está conectado com a gente. Que hoje seja um dia de renovo e confiança. Em nome de Jesus, amém. Vamos com mais na programação.

E o nosso Conexão Prize de hoje vai chegando ao fim, mas a conexão com Deus nunca termina. Leve contigo a certeza, Deus te vê, te ama e cuida de você. Eu sou a Aline Mota e volto no próximo programa. Aquele abraço. Tchau, tchau.

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0: 18:07.
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4: Oi, povo de Deus, e aí, tudo bem com você? Olha, eu espero que sim, viu? Eu tô chegando, cheguei! No clima da sua quarta-feira, hoje, dia 29 de julho de 2026, e esse é o programa Sertanejo Gospel, o seu programa chonado e meio segura, povo santo! E aí, tudo bem com você? Sintonizado pelas ondas do rádio, site, aplicativo, Alexa, em qualquer lugar do Brasil e do mundo, cumprimentando e abraçando você em casa, no trabalho, campo, estradas e rodovias, sítios e fazendas, criançada, meninada, quão bom e suave é que os irmãos vivam em união. Eu sou Israel Ferreira, chegando por aqui com mais um Sertanejo Gospel. Já quero convidá-lo também a me seguir nas redes sociais, TikTok ou Instagram, @ Israel Ferreira Locutor. Para começar bem essa quarta-feira, vamos meditar na palavra de Deus. Os olhos do Senhor repousam sobre os justos e os seus ouvidos estão abertos ao seu clamor. Salmos 34, verso 15. Meu irmão, minha irmã, a libertação que de fato todo ser humano precisa é do pecado e da justa condenação de Deus. O pecado, a culpa dele, a divina, e as consequências dele na existência é o que sempre nos faz experimentar momentos de loucura por causa de tanta aflição. Então, como Davi acabou de dizer, se provar do Senhor é temê-lo e nele confiar. O que significa temer e confiar? É disso que Davi trata quando ele diz: aprendam comigo. Por isso que nós devemos prová-lo, saboreá-lo, não apenas pensar nele, saber sobre ele, falar dele, entender ou crer que ele existe. Deus precisa ser o nosso absoluto, o nosso prazer diário. A nossa maior alegria é estar em sua presença. Deus precisa ser provado pelas papilas gustativas da nossa alma. Você concorda comigo? Então diga amém. Quarta-feira, por aqui o Sertanejo Gospel, começando bem com canção e louvor. Eu escolho Deus.

0: Jair Pires, Canto da Vida, pra matar a saudade. Cristina Santana, Estou Contigo. Pra começar bem, muito bem, essa quarta-feira, em mais uma edição do nosso programa, o Sertanejo Gospel, que vai pro intervalo e volta já com muito mais.
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3: Ô Jadinha, tudo bem Jadinha? Como é que tu tá, homem?
4: Uai, eu tô bom, facão.
3: Uai, hein? E o teu irmão mesmo é que tá aí? Eu só nunca mais vi ele.
4: Esse, ó. Vou te contar, senhor. Ele tá dando trabalho demais. Que é isso? Mais outra vez, senhor, dando trabalho. Ele comprou um carro e pegou, senhor, e foi pra Goiânia. E outro sem a carta. E ele foi descer na Avenida Independência ali, senhor. E ele tinha uma blitz tão grande lá embaixo. E parou ele. O policial chegou nele e falou assim, escuta, cadê a carta? Ele olhou e falou assim pra ele, ué, e eu por acaso fiquei de escrever pra você, seu guarda?
3: O paciente descobriu um lugar bom, mais bom pra pegar a capivara, homem de Deus. Olha, ontem ia eu e o pastor, mas quando na hora que nós foi sair, arrumar mais traia pra moto na caçar as capivaras lá, o pastor lembrou que tem culto. Rapaz de Deus, ele disse, não, amor, eu não posso matar o culto hoje, não. Não posso faltar o culto hoje, não. Hoje não tem jeito de faltar. Eu digo, e as

Pivara, homem, falou assim, não, deixa pro outro dia, eu digo, ah, então vou só mesmo. Rapaz, eu entrei dentro da mata, dentro. Tô lá caçando. Aí, rapaz, aí, parceiro, tu não sabe o que aconteceu. Pivara, homem, falou assim, não, deixa pro outro dia, eu digo, ah, então vou só mesmo. Rapaz, eu entrei dentro da mata, dentro. Tô lá caçando. Aí,

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1: 18:24. 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
2: Já voltamos, que prazer também ter você por aqui sintonizado aí com mais um programa campeão audiência, o Sertanejo Gospel. Que bom também ter você por aqui, obrigado a sua audiência, a sua companhia. Nesse bloco tem Joel Jonas, Grande é o Nosso Deus. Música.

0: Cássio e Abraão, Gideões, Júlio César e Marlene, povo que vence batalha. Gente, só se Deus estiver conosco, viu? Aí sim, vamos vencer as batalhas diariamente. Crê nisso somente, tá bom? Olha, eu vou pro intervalo e eu volto com mais músicas.
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2: Boa noite.
3: 18:36.
4: Estamos de volta com o melhor do mundo sertanejo gospel.
0: Que bom também ter você por aqui juntos, louvando e exaltando nosso Deus com o nosso programa Sertanejo Gospel. Hoje é dia 29 de julho, é o seu dia, o seu aniversário. Então, olha, parabéns pra você nessa data querida. Muitas felicidades, muitos e muitos anos de vida. Que o Senhor te abençoe, te dê santidade, muitos anos de vida, muitas felicidades. Parabéns, meu irmão, parabéns, minha irmã. Hoje é aniversário de Concórdia e Laguna em Santa Catarina, Cruz das Almas e Pojuca na Bahia, Jaraguá no Goiás, Nova Palma no Rio Grande do Sul, Macaé, a minha amada Macaé, lá no Rio de Janeiro, região dos Lagos, Paranaguá no Paraná, Porto Ferreira em São Paulo e São Félix do Piauí no Piauí. Em sua homenagem aniversariando hoje tem Cássio e Abraão, o Oleiro. Música.

0: Pedro, Paulo e Gabriel, Espírito de Deus, parada firme em Jesus. Triste Passado é mais um bloco do nosso programa dessa quarta-feira, 29 de julho, com a sua boa e bem-vinda audiência. Obrigado pela sua companhia. Intervalo e eu volto com mais músicas.
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0: Pacão, rapaz, essa noite eu não dormi de jeito nenhum, só.
1: Ué, eu tô vendo mesmo, seus olhos estão meio inchados. Por que tu não dormiu, homem?
0: Rapaz, eu não sei da onde que saiu um rato comodão, rapaz, do tamanho de um gato. Começou a andar em cima da cabeceira da cama assim, a mulher gritou com aquele negócio. Aí começou a gritar, paciência, mata, mata, mata então, ai. E você sabe que eu tenho medo de rato, né? E eu falei, eu não vou matar não. Ela mata, mata, e começou a gritar, e eu peguei o rato, subi em cima da cadeira, e o rato começou a subir também, eu subi em cima da mesa, e ela mata, mata, mata. E nós morávamos num apartamentinho embaixo, e tinha uns vizinhos em cima, sabe? Aí os vizinhos começaram a escutar aquele barulheiro, pá, pá, e mata, mata. Aí a vizinha falou assim, nossa, meu bem, acorda, acorda. Ó, o vizinho lá embaixo tá querendo matar a mulher dele. E a minha mulher, mata então, mata, eu, pá, pá. Aí a vizinha falou assim, liga pra polícia, liga pra polícia. Aí o marido dela pegou e ligou pra polícia, a polícia chegou lá e bateu na porta. E a minha esposa pegou e, mata, mata então. A polícia bateu, arrombou a porta e chegou, não é querendo matar um rato.

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0: 18:50.
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2: Coisa boa também ter você por aqui. Obrigado sua companhia, sua audiência em mais um programa Sertanejo Gospel e poder também te cumprimentar, te abraçar. Obrigado, viu? Deixa eu mandar também aqui um abraço para os amigos ouvintes que estão lá em Santa Fé do Sul, no interior de São Paulo, acompanhando o nosso programa. Obrigado. Alô, família Bertoloso. Deus abençoe vocês. Gente, amiga, esse bloco a gente abre com o Rick e Renan, Pássaro Ferido.

0: Vanilda Borgieri, a pesca e assim fechando bem, muito bem, a edição do nosso programa dessa quarta-feira. Daqui a pouquinho tem mais um programa chegando e não desliga o seu rádio. Amanhã, nesse mesmo horário, tem mais Sertanejo Gospel. Deus abençoe e te guarde, um forte abraço e até amanhã. Tchau!
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2: 18 horas e 59 minutos.

0: denunciar os fatos que ajudam a construir um novo país. Direto dos estúdios da Empresa Brasil de Comunicação, em Brasília, vem aí a Voz do Brasil.
1: Em Brasília, 19 horas.
0: Está no ar a Voz do Brasil. As notícias do governo federal que movimentaram o país no dia de hoje.
2: Olá, boa noite.
1: Boa noite para você que nos acompanha em todo o país.
2: Quarta-feira, 29 de julho de 2026.
1: Vamos ao destaque do dia.
2: Pensão alimentícia poderá ser paga de forma automática via Pix.
1: Ligue 180 para denúncias de violência contra a mulher, deverá ser divulgado em locais de grande circulação. Graziele Bezerra.
3: O Ligue 180 funciona todos os dias, 24 horas por dia e é gratuito.
2: Anvisa registra 5 novos medicamentos à base de semaglutida.
1: Remédio para diabetes também vem sendo usado em tratamentos de controle da obesidade.
2: E ainda, ciência para todos.
1: Exposição apresenta pesquisas que impactam o dia a dia do cidadão durante reunião anual da Sociedade Brasileira para o Progresso da Ciência.
2: Quem fala com a gente sobre o tema é Germana Pires, secretária de Ciência e Tecnologia para o Desenvolvimento Social.
4: Quem visitar a exposição vai conhecer pesquisas voltadas para a saúde, meio ambiente, tecnologia, a ciência que ela está presente no dia a dia de cada um.
1: Hoje, na apresentação da Voz do Brasil, Mariana Jungmann e Luciano Seixas.
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1: A partir de agora, a divulgação do Ligue 180, canal de denúncias de violência contra as mulheres, deverá ser ampliado.
2: E o pagamento de pensão alimentícia poderá ser feito de forma automática, via Pix, mediante decisão judicial.
1: Além disso, foi regulamentado o projeto que prevê a monitoração eletrônica do agressor.
3: A lei que prevê o monitoramento eletrônico do agressor foi regulamentada. Com isso, ficam estabelecidos mecanismos para o funcionamento do dispositivo de segurança que alerta sempre que o agressor viola o perímetro de exclusão determinado judicialmente. O alerta deverá ser enviado simultaneamente à vítima e à unidade policial responsável pelo atendimento. Nesta quarta-feira, também foi regulamentada a criação de um Sistema Nacional de Informações que reúne, organiza e sistematiza dados sobre formas de violência contra as mulheres. Foi definido ainda que, a partir de agora, o pagamento da pensão alimentícia pode ser feito via Pix, mediante decisão judicial, e a divulgação do Ligue 180 para denúncias de violência contra a mulher deve ser ampliada, como explica a ministra das Mulheres, Márcia Lopes.
5: Todos os espaços públicos, privados, têm a responsabilidade, o dever de colocar o Ligue 180. O fortalecimento da rede de atendimento e a mudança de cultura.
3: O Ligue 180 funciona todos os dias, 24 horas por dia e é gratuito. Ele oferece atendimento, orientação, acolhimento e encaminhamento para a rede de proteção às mulheres. Para a Voz do Brasil, com locução de Graziele Bezerra, reportagem de Edinaldo Júnior.
2: Foram divulgados hoje os resultados do novo CAGED.
1: Em junho foram criados 145 mil postos de trabalho.
2: Todos os meses o estudo aponta o panorama do emprego formal no país.
6: Em junho de 2026 foram criados no país 145.161 postos de trabalho com carteira assinada. O estoque de empregos, ou seja, a quantidade total de vínculos seletistas ativos em junho, alcançou 48.032.308 postos, um crescimento de 0,3% em relação ao estoque registrado em maio. O ministro do Trabalho e Emprego, Luiz Marinho, falou dos destaques.
7: Dos cinco grandes grupos, teve saldo positivo. Serviços, 74.514. Agropecuária, 22.898. Comércio, 19.177. Indústria, 14.438 e construção 12.136.
6: No acumulado de 12 meses, foram criados 942.854 postos de trabalho. O novo CAGED é utilizado desde janeiro de 2020 para captar, registrar e divulgar as estatísticas oficiais sobre o mercado de trabalho formal no Brasil. Atualmente, todas as empresas estão obrigadas a declarar as movimentações de trabalhadores por meio do E-Social. Os dados utilizados no novo CAGED são captados dos sistemas E-Social, CAGED e Empregador Web. Reportagem Luana Karen.
1: O setor hortigranjeiro movimentou mais de 16 milhões de toneladas no ano de 2025.
2: É o que mostra o levantamento divulgado hoje pela Companhia Nacional de Abastecimento sobre as vendas das centrais de abastecimento.
8: Morador de Brasília, Anderson Gimenez, costuma fazer as próprias marmitas para levar para o trabalho. Para isso, compra frutas e hortaliças semanalmente na central de abastecimento do Distrito Federal.
9: A gente faz a feira da semana, então a gente compra desde ovos lá, a gente encontra ovos caipira.

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2: 19 horas e 12 minutos.

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1: 19:20.
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1: 19 horas e 22 minutos.